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1: Bons condutores vão ter renovação automática da Carteira Nacional de Habilitação.
0: É o que prevê lei sancionada hoje pelo presidente Lula.
1: A medida integra o programa CNH do Brasil, que facilita e deixa mais em conta o acesso à primeira carteira de motorista.
2: A lei sancionada nesta sexta-feira institui o programa CNH do Brasil e permite a renovação automática da Carteira Nacional de Habilitação para os motoristas que estejam cadastrados no Registro Nacional Positivo de Condutores e que não tenham infrações de trânsito nos últimos 12 meses. A nova legislação é resultado de uma medida provisória encaminhada pelo governo do Brasil ao Congresso Nacional em dezembro do ano passado. Segundo o Ministério dos Transportes, cerca de 2 milhões de motoristas já foram beneficiados desde a publicação das novas regras. Entre os beneficiados está Andrei Abreu, morador de Santa Catarina, que conta que em 20 minutos teve o documento renovado.
3: Então eu só precisei fazer a consulta e lá só atestar mesmo a efetivação. E foi tranquilo, foi bem rápido, questão de 20 minutos mesmo, que se a gente anda corretamente, não tem multas e o sistema, ele busca uma forma de desburocratizar, viabilizar a rapidez na renovação, fica bem mais tranquilo e mais pessoas podem, de fato, se animar para poder tirar uma CNH.
2: Além da renovação, o programa CNH do Brasil também facilita o acesso à primeira habilitação nas categorias A, destinada a motocicletas, e B, voltada a veículos de passeio. Com a nova lei, os candidatos podem escolher como preferem se preparar para tirar a CNH. Se por meio do conteúdo teórico gratuito disponível na plataforma digital, se em uma autoescola tradicional ou combinando as duas opções. Com as mudanças, o Brasil bateu recorde de novos condutores habilitados no país este ano. De acordo com o Ministério dos Transportes, mais de 1.141.000 CNHs foram expedidas entre janeiro e maio. O presidente Lula também destacou o impacto direto das medidas no orçamento das famílias brasileiras.
4: Uma carta custava R$ 3.000, R$ 3.500, tem gente que pagava até R$ 4.000. Agora não, agora o cara gasta R$ 670, R$ 500, já está com a sua carta pronta. Uma coisa importante, nós temos 60 milhões de pessoas usando o aplicativo. 70 milhões de pessoas. É uma população, sabe, o dobro da população argentina utilizando o aplicativo. Bom, isso tudo, para mim dizer ao pessoal que está tirando carta, tire sua carta, porque tirar carta é ter um instrumento de trabalho na mão para que você seja seguro. Portanto, utilize o novo modelo, um novo sistema de tirar carta e seja um motorista legalizado, tanto de moto quanto de carro, se quiser.
2: Os números mostram ainda um crescimento expressivo na procura pelo documento. O total de requerimentos para a emissão da CNH ultrapassou 7 milhões, volume 7 vezes maior que o observado antes da edição da medida provisória. Desse total, mais de 6 milhões de solicitações foram realizadas por meio da plataforma CNH do Brasil. Reportagem Gabriela Noronha.
0: Uma situação que começa como uma simples diversão na internet e o sonho do dinheiro fácil.
1: E aos poucos se torna um ciclo vicioso de endividamento e problemas de saúde mental.
0: Esta é a realidade de quem sofre com os perigos dos jogos da aposta online.
1: De acordo com o Ministério da Fazenda, mais de 25 milhões de brasileiros entraram nas chamadas bets no ano passado.
0: Mas uma nova ferramenta pode ajudar quem precisa enfrentar o vício.
5: Uma busca por dinheiro que resultou em mais dívidas. Essa é a realidade de muitas famílias brasileiras. Nossa equipe conversou com uma mulher que prefere não se identificar. Ela conta que durante uma depressão e precisando de mais recursos, começou a jogar em cassinos online. O hábito virou vício e ela passou a gastar todo o salário e o dinheiro de outras pessoas nas apostas.
6: O jogo meio que foi assim, uma válvula de escape. Aí foi evoluindo, até até chegar num ponto de eu gastar dinheiro que não era meu. Meu salário entrava, eu gastava tudo. E aqui em casa começou a ficar muito complicado. E foi assim, até ter que tomar medidas drásticas.
5: Para evitar que mais pessoas se viciem e se endividem por causa dos jogos de apostas online, o governo federal lançou uma plataforma de auto-exclusão das bets. Com a ferramenta, o usuário indica seu CPF e, com isso, bloqueia de forma voluntária e simultânea o acesso a todas as casas de apostas autorizadas no Brasil, com uma única solicitação. É o que explica Daniele Cardoso, secretária de Prêmios e Apostas do Ministério da Fazenda.
7: Quando esse cidadão procurar uma determinada casa de aposta, ele vai estar bloqueado. Essa casa de aposta busca aqui para saber se esse CPF pode ou não apostar, e aí a gente dá informação dizendo não, porque ele se auto-excluiu. Quando a gente pensou nessa plataforma, a gente pensou não só nesse mecanismo de auto-exclusão centralizada, mas também ali ser um concentrador de informações em relação ao jogo responsável.
5: Dados do Ministério da Fazenda apontam que só no ano passado, mais de 25 milhões de brasileiros fizeram apostas em jogos online. Diante desse cenário, a plataforma de auto-exclusão é uma das estratégias do governo para evitar o vício e o endividamento das famílias. Além do bloqueio, a auto-exclusão impede novos cadastros e suspende o envio de publicidade sobre o assunto. Desde que a plataforma foi lançada no final do ano passado, mais de 574 mil pessoas já solicitaram a exclusão dos CPFs para o uso de bets. Do total de cadastrados, cerca de 40% apontaram a perda de controle sobre jogos e afirmaram que os impactos na saúde mental foram o principal motivo para a autoexclusão. Para a mulher que conversamos no início dessa reportagem, é importante existir uma plataforma que possibilite a exclusão do CPF nas casas de aposta.
6: A gente já viu várias coisas, né, muito graves acontecendo com essas pessoas, então eu acho que é importante sim para ajudar muita gente para não entrar nisso, porque é difícil.
5: Além de bloquear o CPF da pessoa para o uso de bets, a plataforma de auto-exclusão também reúne orientações e links com informações de onde encontrar atendimento especializado no Sistema Único de Saúde. Pessoas que identificarem prejuízos relacionados às apostas podem buscar apoio nas unidades básicas de saúde e nos centros de atenção psicossocial, presentes em todas as regiões do país. Para quem sofreu com as apostas, a ajuda psicológica é fundamental.
6: É um vício muito perigoso. Então, quando eu decidi, eu vou parar, eu começava a pensar em tudo que eu passei. Aí eu fui atrás para procurar psicólogo especializado no assunto. E a partir desse momento, a perspectiva foi voltando.
5: Para acessar a plataforma e fazer a autoexclusão, basta procurar no seu buscador a frase auto-exclusão, Ministério da Fazenda, e clicar no link. O endereço vai te direcionar para a plataforma dentro do site gov.br. Reportagem, Márcia Fernandes.
1: Inglês e espanhol na palma da mão e sem custo.
0: Você já pode se inscrever no aplicativo Mac Idiomas, que oferece aulas dos dois idiomas, do nível básico ao avançado.
1: A ferramenta também conta com recursos de inteligência artificial para apoio aos estudos.
8: A plataforma Mac Idiomas, iniciativa gratuita do governo do Brasil para o ensino de inglês e espanhol, começou a funcionar no início deste mês de junho. O aplicativo oferece cursos do nível básico ao avançado, estruturados em 4 a 6 módulos, cada um com 10 a 15 aulas, permitindo que estudantes e demais interessados aprendam novos idiomas sem sair de casa. O presidente Luiz Inácio Lula da Silva destaca que aprender e falar outros idiomas amplia oportunidades e abre novas portas na vida das pessoas.
9: O governo está fazendo, utilizando a tecnologia para criar oportunidade de vocês poderem aprender coisas que a gente não conseguia há muito tempo atrás. É muito importante. Você não vai pagar nada. É o governo que vai arcar com os custos desse programa. O que o Ministério da Educação está fazendo é abrir, não uma janela, escancarar uma porta muito grande para que você tenha acesso às coisas que você precisa ter.
5: Entre as funcionalidades disponíveis no aplicativo estão a integração com a conta gov.br, teste de proficiência, trilhas de aprendizagem com aulas e atividades de reforço, avaliações ao final de cada módulo, sistema de conquistas e ferramentas de prática oral. A plataforma também conta com agentes de inteligência artificial para apoio aos estudos, esclarecimento de dúvidas e conversação nos idiomas. O acesso pode ser feito pelo portal macidiomas.mec.gov.br ou pelo aplicativo Mac Idiomas. Reportagem Thaísa Vitória.
0: E a plataforma Mac Livros, uma biblioteca digital, já alcançou a marca de 862 mil usuários.
1: Desde abril, quando a ferramenta foi lançada, já foram acessadas 468 mil obras, uma média de 3.400 livros por dia.
0: Somado todo o tempo de leitura dos usuários na plataforma, chega-se a 269 mil horas, o equivalente a cerca de 30 anos de leitura sem parar.
1: O livro mais lido é A Cabeça do Santo, da jornalista e escritora brasileira Socorro Acioli, e conta a história de um jovem que descobre possuir o dom de ouvir as preces de mulheres para Santo Antônio.
0: Completam as cinco obras mais lidas: Crime e Castigo e Noites Brancas, de Dostoiévski, e também A Vegetariana e Sem Despedidas, de Han Kang.
1: Para ter acesso às obras, basta acessar o site do Mac Livros ou o aplicativo e fazer o login com a conta do gov.br.
0: É por meio da conta gov.br que o cidadão tem acesso a mais de 4.600 serviços públicos.
1: E quem perdia o acesso à conta precisava aguardar até 3 dias até ter o problema resolvido.
0: Para facilitar a vida do cidadão, o governo do Brasil lançou uma ferramenta que recupera o acesso ao gov.br de forma rápida e simples.
10: Meu INSS, meu SUS Digital, Enem Fies, Carteira de Trabalho Digital e Carteira Digital de Trânsito são alguns dos serviços mais demandados na plataforma gov.br. Atualmente são mais de 176 milhões de usuários. Para facilitar a vida de quem precisa recuperar o acesso à conta, em caso de perda ou troca do celular, por exemplo, o governo do Brasil desenvolveu uma ferramenta que simplifica esse processo. É o que explica o diretor do Departamento de Identidade Digital, Hudson Vinícius Mesquita.
11: Então isso traz autonomia para o cidadão, muito mais rápido de fazer, não precisa envolver a central de atendimento. A expectativa é que mais pessoas, né, possam habilitar, se sentir confortáveis a utilizar essa camada de segurança.
10: O primeiro passo é atualizar o aplicativo do GovBR para ter acesso à opção de recuperação com e-mail. Na verificação em duas etapas, clicar na opção Estou com dificuldade para gerar código e seguir os passos. Será preciso fazer um reconhecimento facial para concluir o processo. Para o secretário de Governo Digital, Rogério Mascarenhas, além de facilitar a vida do cidadão, a ferramenta traz mais segurança.
12: Então a gente sempre está buscando que a segurança esteja em primeiro lugar. A gente está colocando a possibilidade de utilizar um e-mail que a pessoa cadastre para que ela possa fazer essa recuperação da conta sem qualquer procedimento administrativo, ou seja, ela mesma consegue fazer isso. A partir de um reconhecimento facial, ela já consegue fazer recuperação da sua conta.
10: O passo a passo da ferramenta está disponível na internet em acesso.gov.br. Depois é só clicar na aba Ajuda. Reportagem Nazi Brum.
1: Você já ouviu falar em phishing, uma palavra em inglês que se refere à pescaria?
0: O termo é usado para sites, e-mails ou mensagens falsos usados para recolher dados de quem usa a internet.
1: Esse e outros termos ligados ao mundo digital podem ser compreendidos por qualquer pessoa por meio de vídeos ou até mesmo histórias em quadrinhos.
0: Conhecer cada vez mais sobre o ambiente digital pode evitar golpes. Saiba mais na reportagem de Cleide Lopes.
13: Há 2 anos, a gaúcha Gisele Helgda recebeu uma ligação de um suposto atendente do banco digital onde ela tinha conta. Do outro lado da linha, a informação era de que o cartão dela havia sido clonado. Assustada, ela seguiu as orientações do falso funcionário, forneceu dados pessoais e fez até reconhecimento facial. Ela não sabia, mas estava caindo em um golpe digital.
14: Fiz o reconhecimento facial e quando eu terminei o reconhecimento facial, a minha conta foi zerada. Era o valor que eu tinha para pagar o meu aluguel, a minha água, a minha luz.
13: mensagens falsas, links suspeitos, roubo de senhas e tentativas de fraude estão entre os principais riscos para quem usa a internet. Por isso, o governo do Brasil aposta em mais uma estratégia: conscientizar a população por meio de vídeos, cartilhas e materiais educativos sobre os perigos e as armadilhas usadas por criminosos virtuais. Entre os lançamentos está a revista em quadrinhos Phishing e Golpes Cibernéticos. Com linguagem simples e acessível, a publicação mostra como os golpistas agem e orienta sobre formas de proteção. Também foram lançados vídeos voltados especialmente para idosos e conteúdos com dicas de acesso seguro aos serviços do gov.br. Como explica o secretário do Governo Digital do Ministério de Gestão e Inovação em Serviços Públicos, Rogério Mascarenhas.
15: Levar a população de uma forma simples, através de vídeos, né, que estão disponíveis lá na nossa página do gov.br/PPSI, né, que é o Programa de Privacidade e Segurança da Informação. Vídeos que auxiliem as pessoas com pequenos cuidados e também as preocupações que a gente tem que ter aí em relação a essa forma de ataque, né, ou de abordagem que esses criminosos acabam fazendo na população.
13: O jornalista Felipe Camelo também já caiu em golpes virtuais. Seduzido por promoções imperdíveis na internet, fez compras de produtos que nunca chegaram.
16: Hoje a gente tem que ficar muito atento por promoções muito atraentes. Então você pega aquele produto, pega aquela loja, põe na internet, aí você vai ver o tanto de reclamações, aí por ali você já pode tirar um parâmetro se é golpe ou se não é.
13: O especialista em tecnologia da informação, Marlo Prudente, explica que os principais cuidados: desconfiar de mensagens urgentes e procurar sempre os canais oficiais.
17: Se você recebe qualquer mensagem com esse senso de urgência, desconfie. Às vezes você recebe o WhatsApp ou qualquer outro meio não oficial, sai dali, vai no aplicativo do GovBR, vai no aplicativo do banco, porque tudo é digital, então se acontecer qualquer coisa desse tipo, você vai receber uma notificação do próprio aplicativo oficial do governo, do banco, ou qualquer outro que seja.
13: Segundo o governo federal, o Brasil é hoje referência em serviços digitais. São mais de 4.600 oferecidos por cerca de 250 órgãos públicos na plataforma gov.br. Reportagem Cleide Lopes.
1: Só reforçando, o material está disponível no site gov.br/governo-digital, na aba Privacidade e Segurança.
0: E atenção, pescadores! O Ministério da Pesca e Aquicultura alerta sobre tentativas de golpe relacionadas ao Registro Geral da Atividade Pesqueira.
1: Segundo relatos dos próprios usuários do sistema Pesque Brasil, alguns estão recebendo mensagens falsas via aplicativo WhatsApp.
0: Os golpistas fazem o print da tela da consulta pública da licença e adulteram o documento.
1: Assim, quem está com a licença ativa é levado a acreditar que o documento está suspenso ou cancelado. Aí os golpistas solicitam pagamento para que a situação seja normalizada.
0: O Ministério ressalta que não cobra nenhum tipo de taxa para regularização da profissão.
1: Em caso de dúvida, procure informações apenas pelos canais oficiais. Pelo WhatsApp, no número código 61, telefone 3276-5073.
0: Mais informações no Ministério da Pesca, no endereço gov.br/MPA.
1: Muitas mulheres, a independência financeira é um dos fatores cruciais para romper com ciclos de violência doméstica.
0: Agora, mulheres empreendedoras do setor do turismo em situação de vulnerabilidade terão acesso a condições especiais de crédito pelo novo Fundo Geral de Turismo.
1: A portaria prevê que beneficiárias solicitem suspensão temporária dos pagamentos por até 6 meses e também estabelece ampliação dos prazos de carência.
0: Durante o Fórum Internacional de Mulheres no Turismo em João Pessoa, o ministro do Turismo Gustavo Feliciano ressaltou que a medida busca criar uma rede de segurança para que mulheres vítimas de violência mantenham seus negócios.
18: Alguma mulher que for vítima ou tiver alguma dificuldade no enfrentamento de violência, ela vai ter uma carência maior de 180 dias nos prazos do FUGETUR, podendo dar uma mobilidade e uma tranquilidade maior para passar por esse problema de enfrentamento que ela foi vítima de violência e depois voltar a arcar com as parcelas do financiamento.
1: A solidariedade que salva vidas levou o Brasil a um resultado histórico.
0: No ano passado foram realizados 31 mil transplantes de órgãos, o maior número já registrado no país.
1: E por trás de cada cirurgia está uma complexa rede de equipes e logística com um único objetivo: salvar vidas.
19: A espera pode durar meses, às vezes anos. Para Elisângela Alves, de Brasília, a segunda chance chegou graças a um gesto de amor da própria família.
20: O rim já estava bastante comprometido e o médico disse que o próximo passo seria começar a busca na família sobre quem poderia estar doando o órgão, né? E no futuro próximo eu entraria em uma hemodiálise.
19: Elisângela convivia com a insuficiência renal e dependia de tratamento constante, até que veio a compatibilidade e o transplante de um novo rim, doado pela irmã Márcia Alves.
21: Quando ela falou, preciso de um rim, eu falei, eu te dou um. E a gente brincando e tudo, e realmente deu tudo certo, graças a Deus, fizemos os exames, né, até a compatibilidade, então podemos fazer a cirurgia. Estava super tranquila e segura em relação à minha decisão, correu tudo bem.
19: Hoje, recuperada, a Elisângela segue uma vida normal. Histórias como a dela ajudam a explicar um resultado histórico. O Brasil bateu recorde de transplantes em 2025. Foram 31 mil procedimentos realizados em todo o país, o maior número já registrado. Entre os procedimentos mais realizados estão os transplantes de córnea, rim, medula óssea, fígado e coração. A estrutura envolve hospitais, equipes médicas, centrais de transplante e logística aérea. No ano passado, foram realizados 4.808 voos para o transporte de órgãos e equipes, em parceria com companhias aéreas e a Força Aérea Brasileira. O governo do Brasil investiu R$1,5 bilhão de reais no Sistema Nacional de Transplantes, recursos que ajudam a ampliar equipes, acelerar diagnósticos e reduzir o tempo de espera de quem depende de uma nova chance. Uma estrutura complexa e que faz do Brasil um líder em transplantes na rede pública, destaca Patrícia dos Santos, coordenadora-geral do Sistema Nacional de Transplantes do Ministério da Saúde.
22: Demonstra o compromisso do Ministério da Saúde em fortalecer uma das maiores políticas públicas de transplantes do mundo. Esse financiamento é o que permite ampliar o acesso, reduzir as desigualdades regionais, qualificar os serviços e garantir que mais brasileiros tenham a chance de receber um transplante com segurança gratuitamente pelo SUS.
19: Mas apesar dos avanços, ainda existe um desafio importante. Hoje, cerca de 45% das famílias brasileiras ainda recusam a doação de órgãos, segundo dados do Ministério da Saúde. Pela legislação brasileira, a doação só ocorre com autorização dos parentes. Para quem aguarda na fila, a possibilidade de um transplante depende desse consentimento, explica o nefrologista Dr. Geraldo Freitas.
23: Falar da intenção de ser doador, caso isso aconteça, isso é importante, porque é imprevisível quando a situação de morte cefálica vai acontecer. Se estiver conversado com a família, a probabilidade de a gente efetivar um doador é muito maior do que se isso não tivesse sido comentado em nenhum momento.
19: O Sistema Único de Saúde responde por cerca de 86% dos transplantes realizados no país. O atendimento inclui exames, cirurgia, acompanhamento médico e medicamentos, tudo de forma gratuita. Reportagem Pablo Mudim.
0: E essas foram as notícias do Governo do Brasil.
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0: Com produção da empresa Brasil de Comunicação.
1: Fique agora com as notícias do Poder Judiciário e do Congresso Nacional. Uma boa noite e um bom fim de semana.
0: A gente volta na segunda-feira. Boa noite para você.

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2: No Dia Mundial do Meio Ambiente, STF relembra decisões que fortaleceram a proteção ambiental no Brasil.
3: Supremo começa a julgar recurso apresentado pelo ex-deputado Roberto Jefferson.
2: TSE divulga distribuição do Fundo Especial de Financiamento de Campanha para as eleições 2026.
3: Boa noite, eu sou Marcela Luiza.
2: E eu sou Walter Lima.
3: Hoje, 5 de junho, é o Dia Mundial do Meio Ambiente.
2: E para celebrar a data, o Supremo Tribunal Federal relembra algumas decisões que consolidaram a proteção ambiental como um direito fundamental previsto em nossa Constituição. Marta Ferreira.
4: Neste Dia Mundial do Meio Ambiente, algumas das principais decisões da Corte merecem destaque. Em relação ao Fundo Clima, em 2022, o STF determinou a retomada do funcionamento do Fundo Nacional sobre a Mudança do Clima, mecanismo do governo federal criado para financiar projetos de enfrentamento às mudanças climáticas. Em relação às queimadas e ao desmatamento na Amazônia e no Pantanal, a Corte reconheceu falhas estruturais na execução de políticas de enfrentamento das queimadas e determinou a elaboração e a implementação de planos de combate a incêndios e desmatamento e o fortalecimento de órgãos de fiscalização e a coordenação entre a União e os estados da Amazônia e do Pantanal.
3: O Supremo Tribunal Federal começou a julgar nesta sexta-feira um recurso apresentado pelo ex-deputado Roberto Jefferson contra uma multa de R$ 452 mil ligada à condenação dele em 2024.
2: O julgamento ocorre no plenário virtual e está previsto para terminar em 15 de junho. Pablo Lemos.
5: O ex-deputado Roberto Jefferson foi condenado a pagar a multa em um processo no qual foi sentenciado a 9 anos de prisão por calúnia, homofobia e por incitação à prática dos crimes de abolição do Estado Democrático de Direito e de dano qualificado. A defesa recorreu alegando que ele não tem condições financeiras de arcar com o valor. Mas o relator do caso no Supremo Tribunal Federal, ministro Alexandre de Moraes, rejeitou o pedido. Ele destacou que o valor de mais de R$ 452 mil pode ser parcelado em 18 vezes, como condição para a progressão de regime.
3: O Tribunal Superior Eleitoral divulgou os valores do Fundo Especial de Financiamento de Campanha, destinados aos partidos políticos para as eleições gerais de 2026.
2: Ao todo, R$ 4,9 bilhões vão ser distribuídos entre 30 partidos, de acordo com os critérios estabelecidos na legislação eleitoral, considerando a representatividade das legendas no Congresso Nacional. Fábio Ruas.
6: PL vai receber o maior valor, R$ 881 milhões e 700 mil. Em seguida, o PT, com R$ 615 milhões e 400 mil. E depois o União, com algo em torno de R$ 526 milhões e 200 mil. Juntas, as três legendas concentram quase 40% do montante distribuído pelo fundo eleitoral, que é custeado pela União em ano eleitoral. O objetivo do fundo é financiar campanhas de candidatas e candidatos.
3: Justiça Federal paralisa licenciamento de terminal de gás natural liquefeito em Barcarena, Pará.
2: A ação atende a pedido do Ministério Público Federal. Sabrina Menezes.
7: A decisão paralisou o avanço do licenciamento ambiental e a implantação do terminal de gás natural liquefeito de Barcarena, no Pará. A decisão reconheceu argumentos do MPF e o risco de danos irreversíveis aos modos de vida das comunidades tradicionais e ao meio ambiente, caso o projeto avançasse sem os estudos adequados. Na sentença, a justiça estabelece diversas obrigações ao governo do Pará, à Termogás e ao INCRA, como a proibição de emissão de licenças e a suspensão de atividades ligadas ao empreendimento, sob pena de multa diária de R$ 50 mil em caso de descumprimento.
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3: Uma boa noite.
2: Bom fim de semana e até segunda-feira.
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0: Está no ar o Jornal do Senado.
8: Eu sou Paula Groba.
9: E eu sou Humberto Pinheiro.
8: E estes são os destaques de hoje do Jornal do Senado, que começa agora.
9: Proposta garante proteção total a fundos de previdência afetados pelo Banco Master.
8: Autonomia do Banco Central com orçamento próprio está na pauta da Comissão de Constituição e Justiça.
9: Tarifaço. Senadora pede diálogo com os Estados Unidos para proteger exportações do Brasil.
8: Boa noite.
9: Boa noite.
8: Um projeto apresentado no Senado quer evitar prejuízos a aposentados e pensionistas de estados e municípios que investiram recursos no Banco Master.
9: A proposta amplia a cobertura do Fundo Garantidor de Créditos para assegurar a devolução integral dos valores aplicados. Repórter Marcela Cunha.
10: A proposta foi apresentada pelo senador Renan Calheiros, do MDB de Alagoas. Na prática, o projeto obriga o FGC, uma espécie de seguro dos bancos, a garantir a devolução integral dos recursos que tenham sido aplicados no Banco Master. Hoje, essa garantia tem limite de até R$ 250 mil por CPF ou CNPJ, por instituição ou conglomerado financeiro, e é financiada pelos próprios bancos. Segundo Renan, a medida quer evitar que aposentados e pensionistas sejam prejudicados por essas aplicações.
11: O meu projeto, ele parte de um princípio claro: não é justo que o segurado beneficiário do regime previdenciário arque com prejuízos decorrentes de eventuais irregularidades ou má gestão ou roubalheira mesmo por parte de instituições financeiras.
10: Críticos da proposta afirmam que a cobertura integral pode transferir para o sistema bancário o prejuízo de aplicações de risco feitas por gestores públicos. Na justificativa do projeto, Renan Calheiros defende que a medida não impede a investigação de gestores públicos que tenham agido com dolo ou má fé e evita que fundos de previdência arquem com o prejuízo.
8: Escola, profissão e menos violência. Essa é a equação defendida por parlamentares que querem expandir a educação profissional e tecnológica no Brasil.
9: A avaliação é que a formação técnica abre portas para o emprego e afasta jovens da criminalidade. Repórter Lana Dias.
12: De acordo com o Anuário Brasileiro de Segurança Pública, em 2024, mais de 72 mil adolescentes foram apreendidos por cometerem atos infracionais, que é o crime ou contravenção penal praticados por menores de 18 anos. O fortalecimento da educação e da profissionalização de jovens se mostra fundamental na prevenção desse índice, que já vem diminuindo em relação aos anos anteriores. Para o senador astronauta Marcos Pontes, do PL de São Paulo, presidente da Frente Parlamentar em favor da educação profissional e tecnológica, a inserção de adolescentes nessa modalidade de ensino pode melhorar a qualidade de vida e ainda contribuir com a mão de obra qualificada no país.
13: Pois você transforma em cidadãos produtivos para o país, que vão ser felizes, ter suas famílias, ter sucesso na vida. Então, o ensino profissionalizante, ele é muito mais do que o objetivo só do lado corporativo, do lado executivo, do lado das empresas, mas muito também do lado social.
12: Ele ainda afirmou que a ampliação da educação profissional depende de esforços conjuntos entre os setores público e privado.
13: Não são só os estados e os municípios, tem que ser um conjunto em parceria com as empresas. Um dos problemas, que é muito claro em se ver, é a participação maior necessária das empresas dentro das escolas e as escolas recepcionarem melhor as empresas, hein? As empresas sabem qual é a necessidade.
12: A Frente Parlamentar, em atividade desde 2025, busca aprimorar a legislação, fiscalizar políticas públicas e ampliar o investimento em educação profissional e tecnológica no Brasil.
8: E a Comissão de Constituição e Justiça pode votar na próxima reunião a proposta de emenda à Constituição que busca assegurar orçamento próprio e autonomia operacional ao Banco Central.
9: A PEC está sendo discutida há 2 anos na CCJ. As informações com o repórter Bruno Lourenço.
14: A proposta que busca assegurar ao Banco Central autonomia técnica, administrativa, orçamentária e financeira foi apresentada em 2023 pelo senador Vanderlan Cardoso, do PSD de Goiás. Passou por uma audiência pública e foi assunto em sabatinas de diretores e presidentes do BC desde então. O relator, senador Plínio Valério, do PSDB do Amazonas, acredita que a proposta já está madura e defende a urgência da matéria para dar condições do banco defender o real, o sistema financeiro e manter o PIX livre de pressões.
15: Do grosso modo, o PIX é do Banco Central. Não pode emprestar, não pode ceder, não pode vender, não pode fazer nada. É do Banco Central. E mais, não pode cobrar taxa de pessoa física. Isso é a garantia que todo brasileiro quer.
14: A proposta retira o Banco Central de vinculação a ministério ou a qualquer órgão ou sistema da administração pública e de tutela ou subordinação hierárquica.
8: Somente 10% das ações do Programa de Proteção e Promoção da Saúde Menstrual voltado a mulheres e meninas de baixa renda foram executados até hoje.
9: A política pública é fruto de legislação aprovada pelo Congresso, mas enfrenta obstáculos com a falta de orçamento. Repórter Marcela Diniz.
16: Criado por lei em 2021, o Programa de Proteção e Promoção da Saúde Menstrual tem entre suas ações principais a oferta gratuita de absorventes e outros itens de higiene para pessoas em situação de rua ou extrema vulnerabilidade, privadas de liberdade e estudantes de baixa renda da rede pública. No Senado, a proposta teve como relatora Zenaide Maia, do PSD do Rio Grande do Norte.
17: A Unicef, antes da pandemia, já mostrava que 4 milhões não tinham acesso a itens mínimos de cuidados menstruais. Um assunto que não era muito falado.
16: Mas somente 10% das ações do programa foram executadas até agora. Diagnóstico feito durante a audiência de conciliação entre União, Ministérios e a ONG Crioula, que desde 2022, por meio de ação civil pública, vem cobrando a efetiva implementação da política. Juliana Martins, representante da ONG, espera que o programa seja aprimorado com urgência e que o parlamento fortaleça a fiscalização e o orçamento das ações de saúde menstrual.
18: O parlamento tem um papel fundamental, em especial quando a gente pensa em qual é o orçamento destinado, né, para reduzir as barreiras com relação ao acesso.
16: Entre as falhas detectadas no programa de saúde menstrual estão barreiras digitais que dificultam o acesso de pessoas em situação de vulnerabilidade, falta de transparência no orçamento e de articulação entre os ministérios envolvidos.
8: O senador Hermes Klan, do PL de Santa Catarina, defendeu que os programas sociais sejam uma porta de saída da pobreza, com foco na geração de empregos, no empreendedorismo e na qualificação profissional.
9: Segundo ele, mais de 112 mil famílias catarinenses deixaram o Bolsa Família entre 2023 e 2026 após aumentarem a renda, o que, na sua avaliação, demonstra que desenvolvimento econômico e inclusão social podem avançar juntos.
19: Mais importante do que o número de pessoas que ingressam em programas sociais é o número de pessoas que conseguem sair deles por terem conquistado autonomia econômica. O emprego, a renda e a oportunidade continuam sendo instrumentos mais eficazes de transformação social.
8: E a senadora Tereza Cristina, do PP de Mato Grosso do Sul, alertou para os possíveis impactos da investigação comercial aberta pelos Estados Unidos. Ela destacou que produtos como suco de laranja, café e carnes estão fora das tarifas, mas setores como máquinas, madeira e etanol ainda podem ser afetados.
9: A parlamentar defendeu a continuidade das negociações para evitar prejuízos às exportações brasileiras com o aumento das tarifas.
20: Essa investigação, ela está sobre 76 países, não é só o Brasil, para esclarecer. Então, eu acho que agora é continuar negociando para ver se a gente consegue estancar, vamos dizer, essas tarifas de 25%, porque inviabilizam realmente aqueles segmentos, aqueles setores que serão tarifados com 25%.
9: Com edição de Paulo Groba e trabalhos técnicos de Eliseu Caires, o Jornal do Senado fica por aqui. Acompanhe agora as notícias do Tribunal de Contas da União e da Câmara dos Deputados. Boa noite.
8: Boa noite e um bom fim de semana.
1: Minuto do TCU.
21: O Tribunal de Contas da União fez auditoria para avaliar se as regras do Bolsa Família estão sendo cumpridas e como está o acompanhamento do programa. A fiscalização também verificou programas de transferência de renda implementados por estados e municípios. Em todo o país, foram encontradas quase 230 ações com propostas semelhantes ao Bolsa Família. Um dos maiores problemas está na falta de integração de dados com o CAD único. O ministro relator do processo no TCU, Jorge Oliveira, explicou as consequências desse tipo de falha.
4: Na prática, isso significa que os entes federativos frequentemente não conseguem saber de maneira integrada quem está recebendo benefícios, quanto está recebendo e se há acúmulo indevido ou ausência de proteção social.
21: Somente em 2025, cerca de 890 mil famílias habilitadas aguardavam aprovação para entrar no Bolsa Família. Saiba mais em tcu.gov.br.
5: 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Jornal Câmara dos Deputados.
22: Proposta cria estratégia nacional para enfrentar impactos do vício em jogos.
23: Comissão proíbe posse de armas para quem estiver sob medida protetiva.
22: Dependentes de vítimas de violência terão prioridade na matrícula escolar.
23: Projeto de lei aumenta a punição para o crime de ultraje a culto religioso.
22: Boa noite. Proposta aumenta a pena para o crime de ultraje a culto religioso e impede que manifestações de fé em cerimônias sejam enquadradas como crime de preconceito. A repórter Daniele Lessa explica as medidas.
24: A Comissão de Constituição e Justiça da Câmara dos Deputados aprovou o projeto que aumenta a punição para o crime de ultraje a culto religioso e para o impedimento ou perturbação de atos religiosos. O texto aprovado foi a versão elaborada pelo relator, deputado pastor Marco Feliciano, do PL de São Paulo. Hoje, o Código Penal prevê pena de detenção de 1 mês a 1 ano para quem zombar de alguém por motivo de crença, impedir cerimônia religiosa ou vilipendiar ato ou objeto de culto. Com a proposta aprovada na CCJ, a pena passa a ser de reclusão de 2 a 4 anos, além de multa. O texto também estabelece que, se houver emprego de violência, a pena será aumentada em 2/3. Outra mudança altera a lei que trata dos crimes de preconceito. O novo texto deixa claro que não constitui crime a manifestação de crenças, sermões, pregações, culto, ensino ou orientação religiosa realizados em atividades de caráter religioso ou litúrgico, mesmo que transmitidos pela internet ou por outros meios de comunicação, como explica o relator, pastor Marco Feliciano.
25: Por exemplo, se um pastor ou um padre ou uma pessoa que é espiritualista estiver no exercício da sua fé, no exercício da sua função, e ela criticar uma outra religião, isso seria intolerância religiosa? É claro que não, porque a maioria das religiões praticam aquilo que nós chamamos de proselitismo, ou seja, eles tentam converter as pessoas. E no mundo em que nós vivemos hoje, do politicamente correto sendo impregnado na mente das pessoas, muitas pessoas, tanto padres como pastores e outros entes de religiões espiritualistas, estão sendo punidas, processadas por intolerância religiosa, quando na verdade eles estão apenas praticando a sua fé.
24: A proposta que aumenta a pena para o crime de ultraje a culto religioso impede que manifestações de fé em cerimônias sejam enquadradas como crime de preconceito ainda precisa ser analisada pelo plenário da Câmara. Se aprovada, seguirá para o Senado. Da Rádio Câmara de Brasília, Daniele Lessa.
5: Educação.
23: Câmara aprova projeto que garante prioridade na matrícula escolar para dependentes de mulheres vítimas de violência doméstica. A repórter Sofia Peçanha tem os detalhes.
26: A Câmara dos Deputados aprovou o projeto que dá prioridade na matrícula escolar para dependentes de mulheres vítimas de violência doméstica em escolas próximas de sua nova residência. A proposta, apresentada pelo deputado Rômulo Gouveia, altera a Lei Maria da Penha. A medida assegura prioridade à mulher em situação de violência doméstica e familiar para matricular ou transferir seus dependentes para a instituição de ensino mais próxima de seu domicílio, seja pública ou particular. Para ter direito à prioridade, a mulher deverá apresentar documentos que comprovem o registro de ocorrência policial ou processo judicial relacionado à violência doméstica. O texto aprovado também permite que o juiz determine, como medida protetiva de urgência, a matrícula ou transferência do aluno, mesmo que não haja vaga na instituição mais próxima do novo domicílio. Além disso, o juiz determinará a devida comunicação ao conselho tutelar competente para acompanhamento. Segundo a justificativa, a interrupção da trajetória escolar resulta em imenso prejuízo para as famílias, já submetidas a pesado trauma psicológico e social, como explica o parecer da deputada Laura Carneiro, do PSD do Rio de Janeiro, lido na Comissão de Constituição e Justiça, pelo deputado Helder Salomão, do PT do Espírito Santo.
0: Tal medida protege ainda mais a mulher vítima de violência doméstica e seus dependentes, garantindo-lhe o direito fundamental à educação em meio a um contexto tão difícil de afastamento do lar em razão da violência doméstica.
26: O projeto que garante à mulher vítima de violência doméstica prioridade para matricular filhos ou dependentes em escolas próximas de sua nova residência segue para análise do Senado. Da Rádio Câmara de Brasília, Sofia Pessan.
22: Avança na Câmara o projeto que cria uma estratégia nacional para enfrentar os impactos do vício em jogos.
23: A proposta já foi aprovada em todas as comissões temáticas da Câmara e está pronta para ser incluída na pauta de votação do plenário. A reportagem é de Maria Neves.
2: A Comissão de Saúde da Câmara aprovou o projeto do deputado Rui Carneiro, do Podemos da Paraíba, que institui uma estratégia nacional para cuidar de pessoas afetadas pelo vício em jogos e apostas, principalmente por meio da internet. O texto aprovado prevê uma rede de apoio formada por diferentes áreas do governo para enfrentar os impactos sociais e de saúde decorrentes do vício em apostas. De acordo com a relatora, a deputada Jandira Fegali, do PCdoB do Rio de Janeiro, devido à facilidade de acesso por meio do celular, a compulsão por jogos atinge uma parcela cada vez maior da população. Segundo a parlamentar, os mais afetados ainda são os homens, mas o problema já começa a atingir também mulheres e adolescentes.
3: E o que a gente vê é que em torno de entre 2 e 10% da população já começa a ter sintomatologia da dependência. Então é preciso que a gente institua uma política de prevenção, campanhas educativas, ao mesmo tempo de acolhimento, de assistência individualizada e confidencial. O Ministério da Saúde já faz hoje, já institui.

0: de risco. Jandira Fegali defende também a limitação das propagandas de sites de apostas e o aumento da taxação das empresas de jogos online, conhecidas como bets. A deputada ressalta que, como a sede da maioria dessas empresas fica no exterior, o dinheiro também sai do país, o que retira recursos, inclusive, das políticas de atenção a pessoas que desenvolvem compulsão por jogos. A relatora lembrou que recentemente o país aumentou a taxação das bets, que era de 12% e vai chegar a 18%, mas para ela ainda é pouco. Segundo afirma, há países que cobram até 40% de imposto dessas empresas. Da Rádio Câmara de Brasília, Maria Neves.
1: O projeto que institui uma estratégia nacional para cuidar de pessoas afetadas pelo vício em jogos e apostas também já foi aprovado pelas Comissões de Finanças e Tributação e de Constituição e Justiça. O texto segue para análise no plenário da Câmara.
2: Saúde.
3: Comissão aprova projeto que prevê expansão da telemedicina nos municípios. A repórter Júlia Lopes nos conta os passos para a adoção da medida.
4: As teleconsultas têm se tornado uma alternativa para ampliar o acesso aos serviços do Sistema Único de Saúde, o SUS. Elas permitem atender um maior número de pessoas e chegar a regiões mais distantes no país. Nesse cenário, a Comissão de Saúde da Câmara dos Deputados aprovou um projeto de lei que cria a política de expansão da telesaúde no SUS. Atualmente, cerca de 10% dos municípios brasileiros oferecem serviços de medicina online à população, segundo o levantamento da Frente Nacional dos Prefeitos. Com a nova política, o governo federal deverá apoiar estados e municípios na ampliação desse atendimento, com prioridade para regiões mais vulneráveis e de difícil acesso. O texto prevê a criação de programas federais com apoio técnico e financeiro. Entre as medidas estão investimentos em conectividade, aquisição de equipamentos para unidades do SUS, capacitação de equipes e desenvolvimento de novos modelos de atendimento digital. A proposta também cria a Base Nacional de Telemedicina e Telesaúde, que deve integrar os dados de atendimento virtuais em todo o país, facilitando o acesso às informações de saúde. Para a relatora do projeto, a deputada Adriana Ventura, do Novo, de São Paulo, a iniciativa ajuda a enfrentar desigualdades regionais, amplia o acesso à saúde e permite a unificação de dados da população como prontuário eletrônico em um único sistema.
5: O objetivo, basicamente, é que a gente amplie isso com uma base única. Então, a gente precisa trabalhar interoperabilidade, precisa dar mais acesso para as pessoas, principalmente as pessoas que hoje não têm acesso. Então, o objetivo desse é fazer uma integração e fazer com que haja um compromisso dessa integração de estados, municípios e também planos de saúde que também atendem o SUS.
4: Os estados e municípios deverão incorporar a telesaúde em seus planos permanentes de cuidado, definindo metas e indicadores compatíveis com a realidade local. De acordo com o Ministério da Saúde, em 2025, 76% da população brasileira depende diretamente do SUS. O sistema realiza por ano 2,8 bilhões de atendimentos e conta com cerca de 3,5 milhões de profissionais em atuação. O projeto, que busca aumentar a participação da telesaúde no SUS, segue agora para análise na Comissão de Finanças e Tributação. Da Rádio Câmara de Brasília, Júlia Lopes.
2: Agricultura.
1: Comissão de Agricultura aprova a erradicação da leucena, planta invasora no Cerrado. O repórter José Carlos Oliveira explica os problemas causados pela praga.
6: A Comissão de Agricultura da Câmara dos Deputados aprovou a proposta de controle, manejo e erradicação progressiva da leucena, uma leguminosa originária da América Central. A planta exótica invasora se disseminou descontroladamente em vários biomas brasileiros, sobretudo em áreas do Cerrado, no Centro-Oeste. O autor do projeto de lei, deputado Otto Alencar Filho, do PSD da Bahia, lembrou que a leucena foi introduzida no Brasil como forrageira, ou seja, com foco na alimentação de animais de produção, como bois, porcos e cabras. Também foi usada na recuperação de solo. No entanto, a planta se desenvolveu rapidamente e passou a competir com a vegetação nativa, alterando os ecossistemas. O relator, deputado José Medeiros, do PL do Mato Grosso, concordou com a necessidade de controle da leucena.
7: É uma leguminosa muito aceita pelos produtores, porque tem alto índice de proteína para o gado, mas ela também se espalha de forma assim muito avassaladora, e ele pede justamente a

0: substituição gradativa dessa leguminosa para que não vire uma praga por todo o país, porque ela produz bastante semente, é levada pelo vento, por passarinhos também, de um bem que se esperava, acaba causando um problema para toda a atividade silvopastoril.
1: Para o controle gradual da planta, o projeto de lei prevê campanhas educativas, linhas de financiamento, assistência técnica e extensão rural voltadas à substituição da leucena por espécies alternativas. Áreas rurais que cultivam a planta terão até 10 anos para erradicá-la. O texto ainda proíbe o plantio de leucena em áreas de preservação permanente, unidades de conservação de proteção integral, florestas públicas, terras indígenas e territórios quilombolas. A proposta de erradicação da leucena ainda vai passar pela análise das comissões de meio ambiente, de finanças e tributação e de Constituição e Justiça. Da Rádio Câmara de Brasília, José Carlos Oliveira.
2: Justiça.
3: Comissão aprova projeto que aumenta a proteção para vítimas de violência, exigindo que juiz escute a mulher antes de decidir pela revogação de medidas protetivas do agressor.
4: O projeto está pronto para entrar na pauta do plenário da Câmara, como informa a repórter Silvia Munhato.
5: A Comissão de Constituição e Justiça da Câmara aprovou o projeto que determina que, antes de decidir sobre a revogação de medidas protetivas de urgência do agressor, o juiz escute a mulher vítima de violência doméstica e familiar e verifique se ela não está em risco. Além disso, a proposta determina a realização da chamada audiência de admoestação para soltura de agressor em caso de revogação de prisão preventiva. É o que explica a relatora, a deputada Laura Carneiro, do PSD do Rio de Janeiro.
6: E o juiz vai dizer para ele: olha só, o senhor, se descumprir, vai acontecer isso. Se o senhor deixar de cumprir as medidas protetivas, vai acontecer isso. Ou seja, ele de alguma maneira vai fazer com que o agressor repense qualquer possibilidade de reincidência naquela conduta.
5: A audiência deverá se realizar em até 48 horas da decisão de soltar o réu. As medidas serão inseridas na Lei Maria da Penha. Laura Carneiro defendeu que o contato com a vítima deve ser realizado pela equipe técnica da vara especializada, por equipamento da rede de enfrentamento à violência da região, de seu domicílio, ou ainda pelo próprio juízo da vara de violência doméstica e familiar. Entre as medidas protetivas previstas na Lei Maria da Penha estão a suspensão do porte de arma, o afastamento do lar ou a proibição de aproximação da vítima. A proposta que aumenta a proteção para a mulher vítima de violência deverá ser analisada agora pelo plenário da Câmara. Da Rádio Câmara de Brasília, Silvia Munhato.
2: Segurança Pública.
3: Pessoas que estiverem cumprindo medidas protetivas com base na Lei Maria da Penha podem ter suspenso o direito a ter armas de fogo. Proposta nesse sentido está sendo examinada pela Câmara. A reportagem é de Luiz Cláudio Canuto.
7: A Comissão de Segurança Pública da Câmara aprovou projeto que impede que pessoas que estejam em cumprimento de medidas protetivas com base na Lei Maria da Penha tenham ou comprem armas de fogo e munições. O texto aprovado é uma nova versão da proposta feita pelo relator, deputado Aloysio Mendes, do Republicanos do Maranhão. De acordo com a nova redação, a suspensão do direito a armas vira uma medida obrigatória até a revogação da medida protetiva ou o arquivamento do caso. Para garantir o cumprimento da lei, o relator incluiu a exigência de uma certidão negativa de medidas protetivas para quem queira comprar ou portar armas de fogo no Brasil. É uma mudança no Estatuto do Desarmamento. Ao juiz caberia comunicar a decisão a diversos órgãos, como o Exército, no caso de atiradores esportivos, a Polícia Federal, para quem é caçador, e também às empresas de segurança, caso seja um emprego do acusado de agressão. Entre as mudanças feitas, o relator tirou do texto original a previsão de novas penas para tentativas de compra de armas, porque a legislação penal já prevê punições para uso e porte ilegais. Também ficou de fora a criação de novos canais de atendimento específicos, porque já existe o número 180 para denúncias de violência contra a mulher. O texto original tratava apenas do registro de agressão em inquéritos, mas o relator vinculou a proibição à concessão da medida protetiva. Aloysio Mendes acha que a vinculação dá maior eficácia jurídica e rapidez à segurança da vítima.
8: Nós temos estatísticas recentes que dizem que quase 58% dos crimes cometidos contra as mulheres são praticados com armas de fogo. Aprovamos na Comissão de Segurança Pública e Combate ao Crime Organizado por unanimidade. E esse projeto vai coibir ainda mais a prática desse tipo de crime.
7: O texto já foi aprovado pela Comissão de Defesa dos Direitos da Mulher e agora está na Comissão de Constituição e Justiça, mas pode ser votado pelo plenário porque está em regime de urgência. Da Rádio Câmara de Brasília, Luiz Cláudio Canuto.
9: Votação.
4: Oficiais de justiça e fiscais agropecuários podem ser incluídos entre as categorias autorizadas a portar armas. O repórter Antônio Vital tem as informações.
10: Ganhou o regime de urgência e pode ser votado a qualquer momento no plenário da Câmara, projeto que autoriza o porte de armas de fogo por oficiais de justiça e auditores fiscais federais agropecuários. O projeto altera o Estatuto do Desarmamento para incluir essas duas categorias entre aquelas que têm direito ao porte de arma. Hoje, essa autorização já vale para policiais, militares e outras carreiras ligadas à segurança pública, desde que cumpram os requisitos legais, como comprovação de capacidade técnica e aptidão psicológica. De acordo com a proposta, esses profissionais poderão portar arma de fogo de propriedade própria ou fornecida pela instituição, inclusive fora do horário de serviço, com validade em todo o território nacional, conforme as regras previstas em lei. Relator da proposta, o deputado Jonas Donizete, do PSB de São Paulo, argumentou que a medida reconhece o risco enfrentado por esses profissionais no exercício das funções. Segundo ele, oficiais de justiça e auditores fiscais atuam diretamente na execução de decisões judiciais e em atividades de fiscalização, muitas vezes sob tensão e ameaças. O porte de armas para oficiais de justiça foi defendido pelo deputado Coronel Meira, do PL de Pernambuco.
11: Porte de arma para oficial e oficial de justiça, para poder se defender verdadeiramente de tudo que acontece na rua. Ele é o elo, exatamente, da justiça, dos tribunais de justiça com o povo brasileiro. E ele precisa ter um mínimo de conforto, que é poder, se quiser, estar armado para defender a sua vida e muitas vezes a vida de quem o acompanha no seu momento do trabalho, em todos os locais, em todos os rincões do nosso Brasil.
10: Com regime de urgência, o projeto que autoriza o porte de arma por oficiais de justiça pode ser votado diretamente no plenário da Câmara, sem passar pela análise das comissões permanentes da Casa. Da Rádio Câmara de Brasília, com informações de Daniele Lessa, Antônio Vital.
3: Termina agora o Jornal Câmara dos Deputados, produzido pela Rádio Câmara. O programa teve trabalhos técnicos de Wellington Teles e a apresentação de Tessia Guimarães e Luciana Vieira. Uma boa noite para você.
4: A Voz do Brasil está de volta na segunda-feira. Boa noite e bom fim de semana.
9: 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Boa noite.

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0: 11:16.
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1: Meia-noite e 30 segundos.
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1: Meia-noite e 28 minutos.
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1: 1:02.
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0: ligou, pediu, tocou. 2 horas, 1 minuto.
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2: 3:30.
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0: Incomparável. 3 horas e 30 minutos.
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1: 4 horas e 30 segundos.
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0: 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Quatro horas e 30 minutos.
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2: 4 horas 47 minutos.
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0: 5:21.
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0: Olá, meu amigo, olá, minha amiga ouvinte, eu sou o Padre Ezequiel, desejo graça e paz, estamos juntos para este momento de reflexão, eu desejo que esse momento faça bem a você e ao seu coração. Eu gostaria de falar sobre uma pergunta que nem sempre a gente se faz, o que de fato agrada a Deus? O que se deve fazer para agradar a Deus? A grande maioria não pensa muito nisso, talvez. O que nós pensamos é de agradar o nosso ego. O ego dentro de nós é uma força muito grande. Ele tem desejos, tem vontades, tem propósitos, tem ansiedades. E nós pensamos em agradar mais a ele do que a Deus. O crescimento humano seria um pouco acalmar o ego, menos as nossas vontades e os nossos desejos e paixões, e pensar mais em agradar a Deus. Mas o que agrada a Deus? E de fato, o agradar a Deus vai fazer melhor para mim. Porque quando eu tento agradar o ego, ele fica sempre insatisfeito, ele se agrada e depois se insatisfaz de novo. E se eu busco agradar a Deus, então eu fico, de fato, satisfeito. Os antigos monges do deserto diziam: presta atenção no que te digo para agradar a Deus. Não importa quem tu sejas, tem sempre Deus diante dos olhos. A primeira coisa, não importa quem tu sejas, mas tenha no horizonte Deus. Pensa nele, acolhe ele, te entrega a ele. Tenha Deus diante dos olhos, a primeira coisa para agradar a Deus. A segunda, não importa o que faças, mas faze-o de acordo com as Sagradas Escrituras. Ou seja, vive de acordo com o bem, vive de acordo com o amor, com a compaixão, com a solidariedade. Pensa no serviço, não importa o que tu faças, não é isso ou aquilo, mas aquilo que tu faz, que seja de acordo com o bem, com o serviço, com o amor. E a terceira coisa, não importa o lugar em que vivas, não o deixes facilmente, ou seja, passa a gostar daquilo que tu vive, daquilo que tu faz, de onde tu habitas, com quem tu habitas. Isso te deixará mais feliz e te fará também agradar a Deus. E como última dica, a compaixão é a nossa capacidade de visitar a outra pessoa lá no lugar onde ela se encontra fraca, vulnerável, solitária e abandonada. Veja aqui, não é uma visita a visitar a casa da pessoa, é visitar o coração da pessoa. Quando você consegue, com a sua vida, visitar dentro do coração da pessoa aquilo que é fraco, vulnerável, solitário e abandonado, então você está tendo compaixão e você está sendo importante para outra pessoa. Pensemos nisso hoje. Eu quero te convidar a curtir, a seguir as nossas redes sociais, as redes sociais do Padre Ezequiel. Por favor, procura lá também as nossas canções, que tem muitas canções que poderão te fazer muito bem. Um grande abraço, muita paz, que Deus, fonte da bênção, da luz e da compaixão, te abençoe. Em nome do Pai, do Filho e do Espírito Santo. Amém.
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4: Vamos lá em Salvador Sul, 6:02, bom dia, estamos chegando. Alô, ouvinte da Nova Salvador FM, estamos iniciando a programação com uma temperatura agradável. Agradável, 14 graus aqui em Salvador Sul, e é uma temperatura agradável, não precisamos pegar japona, cuecão, não tem nada disso. Hoje estaremos apresentando Despertar Alegre das 6 até 7, das 7 às 8, Salvador do Sul e Foco, e das 8 às 9, segundo tempo do programa Despertar Alegre. A partir de agora, já coloco à sua disposição o WhatsApp 998959401. Falei 998959401. E também você poderá participar do Facebook nos comentários pedindo aquela música que você gostaria de ouvir. As duas primeiras participações de hoje do programa é do José Maurício Kuhl, bom dia. José Silvério Rainer, bom dia. Sábado, verdade, sábado venha depois das 9 horas com a Lili Hermes. Vamos lá, tem Kerpes chegando por aí, Kerpes Amil. É, no dia 20 tem o CAP lá no Pinhal, na linha São Francisco, lá vai estar a banda Canecos.

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1: Vamos lá, agora 6 horas, 6 minutos, a hora da coincidência, 6:06. Bom dia, Rini Lourdes, que já mandou seu bom dia aqui no WhatsApp da Rádio Nova Salvador FM, mas tem muito mais gente ouvindo a Nova Salvador. Milton Perge, Bom Princípio, bom dia, Milton. Cláudio Stein, aí em São Pedro da Serra, bom dia. Lourdes Weber, minha vizinha, acordou cedo hoje, acordou cedo a minha vizinha. Também conosco Clarice Malma, pessoal da Colônia Bacas, já tá mil lá, tá mil o pessoal da Colônia Bacas do Parque Afonso Cristóvão Lauer. Hernani Miller, em Peritiba, Santa Catarina, bom dia. Paulo Fornic, aqui no Morro Bela Vista, bom dia, ótimo sábado, abençoado. Neuza Klein já está na nossa companhia em Campestre Alto, no Emi Alev. Já estou me preparando para ir trabalhar na festa. Que bom, né? Alguém tem que fazer alguma coisa, né? Vamos ver aqui também conosco Graci Lucas, conosco também Chicão em Bom Princípio, né? Legal. A dona Ladiana me mandou um áudio mudo, mas acontece. Olha, pessoal, adora a música gaúcha, está chegando aí Pedro Hortaça, Galo Missioneiro.

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3: Vamos lá, em Salvador do Sul, 6:19. Esse é o Despertar Alegre no seu primeiro tempo, né? Olha, você que está acordando agora, sabe que a temperatura está agradável, não precisa nem se preocupar com casaco, com cuecão, com cerolão, nada disso. Hoje a temperatura está mais que agradável. 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Japonês, nosso amigo japonês, Júlio Castilhos, pode acreditar não, mas ele já acordou. Vamos ver mais participações do nosso programa nesta manhã de sábado, né? É bem legal. Marciane Tang, bom dia, Tang Shen. Edio Paulo Guerra, bom dia. Janete Miller Vens, bom dia. Clarice Gidio Malva, bom dia, João Carlos, bom dia para vocês. Nilce Grod, bom dia, amigo da Rádio Nova Salvador, feliz sábado, um ótimo dia a todos, amém, que assim seja. Adelaide Gostler, bom dia, ótimo sábado a todos. Helena Bode, bom dia. José Maurício Cume, bom dia. João, um abraço, meu amigo. Hilton Ritter, bom dia, Hilton Ritter. Simone Ritter, bom dia, Simone Ritter, da nossa companhia. Lucina Hensel, a pequenininha já levantou lá no Morion. Também tem a Enair Stephens, bom dia. Maria Dolores Noica, bom dia, obrigado pela companhia. Ilga Noica, bom dia. Dulce Willemsen, bom dia. Magali Franzen, bom dia. Cláudio Stein, bom dia, obrigado pela companhia na Nova Salvador FM. Esta música que eu vou tocar agora, ela é linda, linda, linda. Música, a história mostra, quer dizer, o espelho mostra a história. Envelhecer com sabedoria, ó.

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1: Vamos lá, dando sequência ao Despertar Alegre, agora 6 horas 26 minutos, 6:26. Nosso WhatsApp é 998-959401. Falei 998-959401. Ou você, na postagem do nosso Bom Dia, você coloca nos comentários, né? Faz o pedido que você quiser. Vou mandar um alô lá para Palmito, Santa Catarina. Alô, Palmito, Santa Catarina. Lá estão meus amigos Neco e Serginho Hans. Alô, Neco, alô, Serginho. Foram aí para Palmitos para o aniversário do irmão aí, do irmão aí em Palmito, Santa Catarina. Centro Hans Levine aí em Estado, bem surpresa onda, que é um grande abraço para vocês, um bom chimarrão aí em Palmito, Santa Catarina, bom dia.

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1: Seis horas e 6:30.
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3: Vamos lá, 6:34, 6:34, vamos lá, 998-95-9401, falei 998-95-9401, tá aí à disposição. Participando pelo WhatsApp, Jones Schmidt, bom dia, Jones, bom dia, ótimo sábado a todos vocês aí também, um abraço pro Daniel, pra Roseli, pra minha tia Anitta, pro Vanderlei Schmidt, não sei se conhece esse cara aí, pra ele também um bom dia. Ilva Wortmann-Becker, né? Ilva Wortmann-Becker, bom dia, obrigado pela sintonia na Nova Salvador FM 87.5 no seu dial, né? Do seu Dion. Obrigado pela companhia, tem mais participações aqui. Ricardo de Nova Raslo, o homem acordou tarde hoje, a noite foi longa. Bom dia, sou Ricardo Fassbinder de Nova Raslo, quero uma música para a Patrícia Richard com Rainha Musical. Tá bom então, Ricardo manda já 40 anos em mim. Vem aí, Leandrinho e banda Vizinha Fofoqueira.

Vamos lá, dando sequência à primeira parte do Despertar Alegre. Todo mundo já sabe, tá careca de saber que das 7 às 8 horas aos sábados tem o programa Salvador Sul em foco com as principais informações da Prefeitura Municipal de Salvador Sul. E das 8 às 9 eu volto com o segundo tempo do Despertar Alegre aqui na Nova Salvador FM. Vamos às participações no nosso programa. Paulo Miller no Campestre Alto, bom dia. Ricardo Fassbinder lá em Nova Haas. João da JB Material Elétrico. Lucrécia Schmidt, minha prima em Florianópolis, bom dia Lucrécia. Hilário Rainer, o gerente da Benoit, já acordou também. Pelé, meu vizinho do bairro Liberdade, bom dia para você. Paulo Hartmann, bom dia. Paulo Hartmann de Harmonia. Dia de trabalho em casa e organizar o pátio. Abraço a todos da rádio e a todos os ouvintes. Chegando aí, tá arrumando o pátio da casa, flor do meu jardim.

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7: Vamos lá, reta final da primeira parte do Despertar Alegre. Daqui a pouco, às 7 horas, eu inicio aqui o programa Salvador do Sul em Foco. Às 8 eu volto com o segundo tempo do Despertar Alegre. Tem mais participações no nosso programa. A Nilze Lutvi. A Nilze Lutvi, bom dia. Leni Melita Fierwens, bom dia. Leoni Hartmann, bom dia, Leoni Hartmann. Vamos ver aqui no meu celular também as participações das pessoas que estão acordando. Jucinei Antônio Guerra, né? Também Vale Rommel, bom dia, Vale Rommel, lá na linha francesa alta, Barão, grande abraço para vocês. Chegando aí, Banda Encanto, seu locutor.

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1: Vamos lá então, estamos chegando ao final do programa Despertar Alegre em sua primeira parte, né? Numa manhã bonita, uma temperatura agradável e claro que a gente vai voltar depois das 7 horas com o programa Salvador do Sul em Foco, com notícias agradáveis para a população de Salvador do Sul, tá certo? Obrigado a todos aqueles que nos acompanharam desde as 6 horas da manhã. E como acontece todos os sábados, temos no meio do Despertar Alegre o programa Salvador do Sul em Foco. Quero mandar um abraço ao Danilo Despezella, Dona Íria, Paulo Kirsten e a Marlene, alô Chimitão, aí no bairro Vila Nova, Roque Rechtenwald e a galera aí, o Mendo na nossa companhia. Ele não pode ficar sem ouvir, ele adora o programa Salvador do Sul em Foco. Mas Mendo, sabe o que vem aí? O Dia dos Namorados. É hoje em sete dias, tem o Dia dos Namorados, Dia de Santo Antônio, né? Dia 13, próximo sábado, quando é o Kerp de linha bonita alta. Então, já o nosso convite para você no próximo sábado, todos os caminhos levam para linha bonita alta, no baile de Kerp da comunidade Santo Antônio. Vem aí, Dia dos Namorados.

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1: Sete horas e 7:30.
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4: Olá, meus conterrâneos, alô salvadorenses, alô você, que bom que você que veio morar em Salvador do Sul, que não é natural daqui, que veio de Santa Catarina, que veio da região nordeste do estado, mas que escolheu Salvador do Sul para ter vida melhor, e aqui a vida é bem melhor, as belezas da serra começam por aqui. Começam de verdade por Salvador do Sul. Em nome da administração municipal, desejo a todos os ouvintes um bom programa Salvador do Sul em destaque, sempre com extraordinárias notícias para os munícipes de Salvador do Sul. O programa Salvador do Sul em Foco tem o apoio cultural do município de Salvador do Sul. Vamos a participações. Salete e Maria Schmitz em Poço das Antas. Bom dia, Regiane Rohr. Kuhn, bom dia, ótimo final de semana a todos, para você também. Neuza Lotterman, buenos dias, Clério Luiz Schneider, bom dia, ótimo sábado e fim de semana a todos e a todas. Loreninha Maria Cusas, bom dia, abençoado final de semana a todos, né? Com muita saúde e paz. Saúde é o que nós mais precisamos. O Ego Nunes, né? Com toda a sua inteligência e a sua participação no crescimento, tanto na cultura da música gaúcha em Salvador do Sul, no CTG Querência Amada, como nas danças alemãs, e também como empresário, ajuda a fazer Salvador do Sul ser muito mais. Ele e o Vandré fizeram esta música.

Vamos lá então, vamos dar início às notícias de Salvador do Sul, da administração municipal para o programa Salvador do Sul, e foco nesse dia 6/6. Inscrições abertas para a escolha da nova Corte de Soberanas de Salvador do Sul. A Prefeitura Municipal comunica que estão abertas as inscrições para o concurso de escolha da nova Corte de Soberanas de Salvador do Sul, da 17ª FESTUR. O concurso tem por objetivo selecionar uma rainha e duas princesas que vão representar Salvador do Sul e a sua maior festividade em eventos e solenidades oficiais. O período das inscrições. As inscrições ocorrem no período de 1º a 30 de junho de 2026, nas seguintes modalidades. Os demais requisitos e condições de participação estão disponíveis no regulamento oficial do concurso. Datas e prazo. Data da escolha, dia 6 de novembro de 2026. Inscrições de 1º a 30 de junho de 2026. Mais informações e esclarecimentos adicionais podem ser obtidas junto à Secretaria Municipal da Cultura, Turismo e Comunicação, na sede da Prefeitura Municipal de Salvador do Sul. O e-mail é comissão17festur@gmail.com. O site é salvadorsul.rs.gov.br/site/escolha das soberanas. Então aí as meninas bonitas, e como tem meninas bonitas em Salvador do Sul. Tá na hora de se inscrever, né? Não deixe para a última hora. Vamos lá. Até a comissão que organiza a festa, e o de antemão que sempre primeiro é o baile da rainha, eles vão ficar muito felizes se o número de inscritas será em grande número, né? 7/13, Salvador do Sul em festa.

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2: Dando sequência ao programa Salvador Sul, 7:17. Notícias da Administração Municipal de Salvador do Sul. Prefeitura de Salvador do Sul anuncia bônus mais produção 2026. A Prefeitura de Salvador Sul, por meio da Secretaria do Desenvolvimento Econômico, informa que os vales do programa Bônus Mais Produção 2026 já estão disponíveis para os 646 produtores rurais cadastrados. Neste ano, o valor disponibilizado pelo município para o programa é de R$ 307.762. A iniciativa tem como objetivo valorizar e fortalecer o trabalho no meio rural por meio da concessão de bônus que podem ser utilizados em diferentes áreas essenciais da produção. O incentivo contempla o fornecimento de serviços de máquina, insumos agropecuários, medicamentos veterinários, equipamentos, peças e máquinas agrícolas, combustíveis e lubrificantes. Os produtores têm até o dia 30 de novembro de 2026 para trocar junto ao comércio o benefício disponibilizado. A retirada dos vales deve ser feita na recepção da Prefeitura Municipal, que atende de segunda a sexta-feira das 7:30 às 12 e das 13:30 às 17 horas. E em caso de dúvidas, a equipe está à disposição pelo telefone 0800-455-8282. Lista de credenciados para o Bônus Mais Produção 2026. Abastecedora Salvador Limitada, Posto Ipiranga. Agropecuária HM Limitada, Campo Afora. Agropecuária Salvador Rochard. Cooperativa de Sunicultores do Caí Limitada, Ouro do Sul. Ortclan, Companhia Limitada, Sul Motos. Sindicato dos Trabalhadores Agricultores Rurais. Solar Comércio e Agroindústria Limitada, Tiago Henrique Mosman, Agro Mosman, Schneider Agroveterinária Limitada, Agro Schneider. Um abraço pro meu colega Ezequiel Schacht, na nossa companhia, ele tá aí na Loira, na Vila Nova, né? Não perde tempo, né? Hildo Verne em São Pedro, grande amigo Hildo Verne, bom dia. Noeli Kefra, alô, Noi, bom dia. Loreni Kunstler em São Pedro da Serra, bom dia. Maria Rita da Caixa Velha, aqui do lado da rádio, bom dia. Xuxo, bom dia. Rock Fogo, meu colega de aula, bom dia para vocês. Chegando aí, os signos que amanhã estarão animando a festa da paróquia, dos 30 anos da paróquia Três Santos Mártires das Missões, aqui em Salvador do Sul, e no outro sábado, dia 13, lá na linha Bonita Alta, o Kerp, os signos.

Vamos lá em Salvador do Sul, 7h24, tá chegando aí o homem que eu vou falar daqui a pouco, né? Legal, e ele já disse pra mim que ele não tem medo de microfone, não pode ter mesmo, né? Isso aqui não mata ninguém, né? Eu vou tocar uma música agora, Serra Gaúcha, daqui a pouco eu vou falar com o novo presidente do Lions Clube de Salvador do Sul, que assume hoje à noite, Aliás, eu cometi uma falha com ele ontem. Eu deveria ter mandado um WhatsApp para ele se ele vinha ou não vinha. Eu ia botar ele no Facebook, na postagem. Muito mais mulheres iam olhar, né, a postagem da Nova Salvador. Vem aí, Serra Gaúcha!

0: Muito bem, quando a gente tem amigos, que a gente não precisa, né, esperar a confirmação, mas não pode falhar como eu falei ontem, né? Que custava eu mandar um WhatsApp e pedir só a confirmação, mas eu convidei, assim que o Valdir Schneider, nosso presidente, me indicou para representar a rádio hoje à noite num jantar aqui no Grand Buffet, o Valdir me pediu dois dias a fio. No segundo eu confirmei, porque eu acho que a gente mesmo, com a popularidade que a gente adquiriu com o nosso trabalho, Oneide, né? A gente não deve se esquivar das coisas boas que acontecem. Por que que eu lhe convidei para vir hoje de manhã? Porque o nome desse programa é Salvador do Sul em Foco, né? Onde nós não olhamos lado político, não olhamos lado partidário, não definimos pretos ou brancos, amarelos, seja lá o que for, né? Mas saber que você, Oneide, foi indicado para ser o presidente do Lions Club, né? Eu não vou falar em off aqui na rádio, que eu e você falamos em off antes aqui, né? Mas a humildade fez as suas com o temporal cair, e a humildade das pessoas fez as suas construir o prédio que tem hoje. Pena que não fluiu, né? Mas fizemos o que foi possível quando estávamos na diretoria. O teu pai, e infelizmente não está mais aqui, tinha um apelido, né? É Odinei, né? Teu pai, quando era vivo, era um exímio participante da SUS, jogador de bocha. Foi meu colega junto com a tua mãe, Ivone, lá no Elemar Graf, né? Então, a gente aprendeu muita coisa com o seu Elemar, que também, infelizmente, não está aí. Mas muita gente fundou aqui em Salvador o Lions Club. Eu há muitos anos, são palavras do João Carlos Moura, há muitos anos eu não tive notícia do Lions Club, né? E o Lions Club é muito importante, ainda mais no município como Salvador do Sul, com 7 mil e poucos habitantes, deve existir, deve caminhar. O que você sabe da história do Lions Club de Salvador do Sul? Faz ideia quantos anos faz que foi criado? Não. Bom dia.
1: Bom dia, João. Bom dia aos ouvintes da Rádio Nova Salvador. Obrigado pelo espaço e dessa mesma humildade que você falou dos meus pais, a minha mãe, de todos aqueles, a sua também. Eu venho aqui hoje falar um pouquinho sobre o Lions Club. Respondendo a sua pergunta sobre a criação e a existência do Lions Club, vou te ser bem sincero, sei muito pouco daquilo que já existiu em Salvador do Sul, né? Temos relatos de que houve um grupo, um clube, Lions Club em Salvador do Sul, mas não sabemos precisar exatamente a data, o período em que isso aconteceu. Então, junto a isso, até foram feitas pesquisas se há registros ou não, e não encontramos. Mas junto a isso estamos aqui hoje então, né, para divulgar um pouquinho dessa, vamos dizer assim, dessa nova etapa do Lions, né, Lions Clube Salvador do Sul, que hoje será o dia de tomar posse da diretoria, da real implantação do Lions aqui na nossa cidade, né, e dizer que é uma alegria, uma satisfação, uma honra e um desafio estar à frente desse clube em Salvador do Sul, né. Falando da humildade, temos muito que aprender, né, nessa caminhada, mas temos muito a ensinar através das nossas ações, né, que veio, esse clube vem a Salvador do Sul para somar com tantas outras pessoas que já fazem parte de outras entidades que prezam em querer ajudar, em querer a servir ao próximo. Então o Lions Clube hoje existe para servir, né, estamos aqui para servir, para ajudar quem precisa. Então hoje o único pré-requisito para estar participando de um Lions Club é ter a vontade de ajudar ao próximo e de fazer o bem, né? Então é isso que a gente está buscando, é isso que a gente almeja, é isso que com certeza nós faremos.
0: Bom, Odinei, como eu trabalhei em outros veículos também, né? Uhum. Aliás, quando o Lions Club foi fundado em Salvador do Sul, eu, aqui em Salvador nem tinha rádio, né? Eu sei que na época eu trabalhava na América de Montenegro, teu pai me acompanhava, uhum, quando ele ia fazer entrega, ele ia ouvindo mole, né? quando fui para Imperial também, então a gente tinha muita muitas notícias daquele Lions Club, né? Que hoje ainda permanece, né? Mas aqueles Lions Club, Odinei, eles tinham muito em querer ajudar. Por exemplo, você sabe, isso é notícia, e a gente fala isso às vezes com muita tristeza, porque eu sei o quanto eu lutei, quantas horas eu falei em microfones para ajudar o HM, o Hospital Montenegro. Eu sei de muitas coisas que aconteceram, por exemplo, na Cidade da Feliz, na SUSEF, né? E aqui em Salvador do Sul, quando foi fundado o Lions Clube aqui, eram diminutos o comércio, né? Era pouca gente no comércio, empresas grandes é que cuidavam, né? E agora eu noto, por exemplo, no CDL com a Ademar Spohn, você deve formar parceria com ele, que ele tem como te dar conselho de te ajudar muito mais do que
1: com
0: eu,
1: certeza.
0: Né? Vocês devem ter intenções. Você me falou antes que tem 30 e quantos associados?
1: 37.
0: 37
1: sócios fundadores.
0: São em dia?
1: Sim. Irão tomar posse hoje, né? Que irão ser empossados, vamos dizer assim, como sócios fundadores hoje à noite, no nosso evento.
0: Que legal. Odinei, eu quero dizer já, o Valdir não está aqui, certamente falou contigo, o Calan, né? Que a Rádio Nova Salvador quer ajudar vocês. A rádio é da comunidade, ela não é do Valdir, ela não é do João, ela é da comunidade de Salvador do Sul. E vem muito bem o Lions Clube para Salvador do Sul. Nessa posse de vocês hoje de noite, vocês, em umas reuniões que vocês tiveram, já tem algumas metas para daqui para frente, não?
1: Sim. Até voltando um pouquinho, né, falando de como é que surgiu, né, e vale ressaltar a pessoa do Alan que você mencionou agora, que com certeza está nos ouvindo. Hoje, nosso clube padrinho é o Lions Clube Montenegro São João, na pessoa do Alan, que está como presidente atualmente, né, e da sua esposa, a Magda de Azeredo, que foram aqueles que nos instigaram a estar aqui hoje divulgando esse evento. Então, iniciamos uma conversa ali nos meados de abril, né, onde começamos a conversar a respeito da criação ou não. Fizemos uma primeira reunião e dali para frente só evoluímos, sendo que agora em menos de 2 meses, né? Uhum. Já estamos com o evento de posse para essa noite. Então, assim, temos muito, como eu falei, que aprender ainda até a parte toda do Lions, né? Mas temos sim, temos muitas ideias, né, pela frente aí. A nossa ideia é, como você mesmo disse, montar parcerias com as empresas, né? Criar vínculos para que facilite o nosso trabalho também, né? E a gente precisa de pessoas, mesmo fora do clube, para nos ajudar. Então, é uma das nossas primeiras ações, é visitar os nossos empresários, é visitar as pessoas que podem nos dar esse apoio, né? Para que a gente possa, de uma maneira geral, conquistar mais rapidamente aquilo que a gente almeja, né? Então, assim, hoje o Lions, ele vive, vamos dizer assim, de ações, né, de promoções, de eventos para arrecadar fundos. E esses fundos são 100% revertidos à comunidade, aquilo que for necessário atender, as demandas que vierem a surgir. Então, assim, Salvador do Sul, vamos falar assim, as pessoas pensam, ah, não, Salvador não temos o que ajudar, todas as pessoas estão bem. Muito pelo contrário, tem muita coisa a ser feita em Salvador do Sul. Então, muitas demandas irão surgir, né, a partir do momento que nós estivermos à frente das campanhas. Então, assim, a gente está preparado para atender o maior número de pessoas possível. E pegando como exemplo, né, Montenegro, o Lions Clube Montenegro São João, eles, um exemplo, né, já foram doados mais de 5 mil óculos às pessoas que mais precisavam e não tinham as condições de adquirir. Então, essa é uma das campanhas, né, e até a campanha mundial do Lions Clube, de maior ênfase, que é a campanha da visão, né? Combate à cegueira. Então, assim, existem várias frentes a serem iniciadas, né? E, por exemplo, em 2024, durante as enchentes também, o Lions Clube de Montenegro, assim como diversos Lions, né, espalhados pelo estado, pelo Brasil, pelo mundo, foram muito importantes na solidariedade e apoio às pessoas que precisavam durante a enchente. Então, assim, temos muitas ideias, né? E eu acho que essas ideias com certeza vamos conseguir colocar em prática, né? Porque, como disse, a gente está pronto para trabalhar, para servir, para ajudar. Vamos ter muitos desafios, né? Então, assim, essas parcerias que tu comentaste, João, com empresas, com pessoas à frente da comunidade, será muito importante. Então, eu vejo com bons olhos esse novo caminho, essa nova história que está sendo escrita aqui em Salvador do Sul.
0: Com certeza, tem que ter um pontapé inicial.
1: Exato.
0: Se no passado não deu tão certo como aqueles que fundaram, sim, pensavam que ia acontecer, mas agora vai dar certo. Uhum. Vamos acreditar, né? Que vai dar certo. Se amanhã a nossa paróquia completa 30 anos, muitas coisas aconteceram. Por exemplo, falei antes das suas, mas como agora tem a Vila Santo Inácio, que está ficando fantástico, e tantas outras empresas vieram para Salvador do Sul e vão ajudar você. Aliás, dá para fazer uma união, o CDL já tem Salvador do Sul e São Pedro da Serra. Só vocês é que decidem. Eu estou aqui para perguntar, né? Mas eu quero lembrar que antes eu e o Odinei falamos do Alain. Para quem não sabe quem é o Alain, ele não é nada mais, nada menos que filho do Breno Almeida de Freitas e da Dona Sandra. Meus grandes amigos, parceiros de jogo de canasta, tal e tal. E nada melhor que partir deles, porque o Breno, Odinei, o Breno foi um dos fundadores do CTG Querência da Serra. Sabe, essa semana, Odinei, nós perdemos 3 salvadorenses ilustres. Uhum. Questão de 10 dias, né? O Erno Kefer, primeiro joalheiro, né? Perdemos, né, tristemente, né, o nosso amigo Nilson ontem, né? E
1: o
0: também
1: Dalto Lerme.
0: E o Dalto Lerme, que não se fala. O Dalto dá para escrever um livro. Assim como a gente quer escrever um livro daqui para frente da história do Lions Clube de Salvador do Sul. Permanece o mesmo nome?
1: Sim, Lions Clube Salvador do Sul, exatamente. É isso aí. É, e vale frisar, né, que o Lions Clube é um novo clube. Lions Clube Salvador do Sul é um novo clube, né? Somos apadrinhados pelo Lions Clube Montenegro São João, mas somos um clube à parte, né, que será fundado e terá sua sede aqui em Salvador do Sul, né? E até para falar um pouquinho das pessoas que não conhecem muito bem o que é o Lions Club, né?
0: Isso aí.
1: O Lions Club é a maior organização de clubes de serviço do mundo, né? Ela foi criada lá em 1917, em Chicago, nos Estados Unidos, né? Pelo empresário Melvis Jones. Então, ele teve, logo após a Primeira Guerra Mundial, né? Ele teve a ideia de reunir várias frentes, vamos dizer assim, vários empresários, comércios, pessoas influentes da região, né? Cada um com a sua expertise em sua área, justamente para juntar forças para combater os problemas sociais que surgiram após a Primeira Guerra. Então, hoje estamos, vamos dizer assim, cultivando isso, reunindo forças, diversas pessoas, de diversas áreas, diversos conhecimentos, unindo forças para continuar a servir e ajudar ao quem mais precisa. Então, só para explanar um pouquinho do que é o Lions Club, né? E hoje são mais de 220 países, né, que temos os clubes, e mais de 1.400.000 pessoas de associados que participam no Lions Club. Então, é uma organização internacional, né? Então, está aí já há 109 anos, então percebe-se que o trabalho realmente é sério, realmente funciona e realmente ajuda aqueles que mais precisam.
0: Dinei, eu vou te convidar outras vezes para vir aqui, podes vir também no programa do Cléo, meio-dia, que tem uma audiência incrível, não que os outros colegas não tenham, tem também.
1: Sim.
0: Mas você, por exemplo, eu vi você bebezinho, né? Bebezinho. Tem muita gente que está ouvindo o Odinei
1: falar. Não entre muito em detalhes. Aí,
0: não, mas um detalhe é muito importante falar. O Odinei não é mais nada menos do que irmão de uma rainha de Salvador do Sul.
1: E marido de uma.
0: E marido de uma também.
1: É.
0: Só que ela é mais pequenininha que a irmã. Né? Como é que é o nome da tua esposa? Adoro, ela é legal.
1: A Luciane Oliveira.
0: Luciane Oliveira, tá, hein? Lembra do ano que ela foi rainha daqui?
1: Ela foi rainha em 99.
0: 99, nem é tão distante.
1: Não,
0: assim,
1: não,
0: né?
1: É logo ali. E irmão da Keiter Sunny Lydon, então rainha da...
0: A Keiter tá na tour ainda, não?
1: Não, a Keiter Sunny tá, ela hoje atua na área de aulas particulares de inglês e também ela tem um trabalho bastante interessante na assessoria para vistos internacionais. Então ela atua nessa...
0: Desculpa eu te falar, mas tu me conhece há tanto tempo. Mas a beleza continua.
1: Ah, isso é de família, né?
0: Ô, Dinei, eu vou estar lá hoje de noite, conforme o Valdir já anunciou, 2-3 dias aqui na rádio, vou estar lá com muita alegria.
1: Uma alegria e, nossa em te receber lá, João.
0: E dizer pra ti que você sabe do que eu já fiz no CPM da escola, do que a gente fez na paróquia, do que a gente fez nas comunidades. Antes você falou uma coisa importante e eu me lembrei agora, Dinei. Tu disse que só tinha 10, 15 minutos para mim, mas eu sei que tem 5 minutos a mais se eu precisar. Quando eu trabalhava na Rádio América em Montenegro, você antes falou, né, que tem gente que acha que em Salvador do Sul não tem pobre. É. Tem gente que acha, só acha, só acha. Em Montenegro, uma vez eu fui procurado pela Madalena Biller. Te lembra dela, prefeita de Montenegro?
1: Sim.
0: Hoje falecida, né? Esposa do Rivo Biller. Ela me procurou na rádio, ela disse, mas João, fiquei sabendo lá em Salvador que você consegue as coisas com bastante facilidade. Eu não tenho a mesma facilidade aqui com o povo de Montenegro, mas na verdade, naquela época, Montenegro tinha 60 mil habitantes. Salvador do Sul tem 7. E ela pediu para mim fazer uma campanha do Natal para os pobres, para só distribuir nos bairros, lá na Timbaúva, né, no bairro Santo Antônio, né, que tinha pobre mesmo, né? E eu abri a minha boca no microfone lá, meus colegas da rádio todos me ajudaram, e a gente arrecadou 4.600 pacotinhos de Natal. 4.600. Aqui na Nova Salvador, quando nós criamos elas, a rádio dos 2-3 primeiros anos, a gente fez também a mesma campanha. Hoje já não seria mais tão fácil fazer. Mas naquela época foi, né? Chegamos a fazer num Natal mais de 3 mil pacotinhos aqui em Salvador do Sul.
1: Veja só.
0: Com a participação dos ouvintes. Uhum. O que eu quero dizer com isso? Ô Dinei, quando você pedir uma equipe que nem a Nova Salvador, nem que todos os locutores são salvadorenses, ou tem raiz com o Salvador do Sul, como é o caso do Fibo, Omas, do Fábio, né?
1: Uhum.
0: Mas você pode contar conosco, porque eu quero que o primeiro evento que o Lions Club fizer agora, renovado, né? Retomando o seu trabalho, nós sejamos parceiros para fazer uma grande divulgação. E se o primeiro evento for bom, o resto, Deus ajuda, né?
1: Com certeza. Desde já, obrigado, João, pelo espaço também. E pela oportunidade de falar um pouquinho sobre o Lions. E com certeza, espero poder voltar aqui muitas vezes, né? Para divulgar nossos eventos, nossas ações. E também divulgar o resultado dessas ações, né? Aonde nós conseguimos chegar, a quem nós conseguimos ajudar. Então, assim, ter mecanismos como esse, como a rádio, é de extrema importância para que a gente também possa divulgar o nosso trabalho. E com isso, conscientizar as pessoas cada vez mais de que é um trabalho importante, é um trabalho necessário. Né, que só tende a fazer o bem e chegar àqueles que mais precisam, que muitas vezes, né, como falamos, nós nem sabíamos que existia essa demanda. Então, assim, com certeza voltaremos, né, com boas notícias sempre, espero eu, e também aproveitando dizer que em breve nós teremos também, né, nas nossas redes sociais, vamos criar nossa Instagram, Facebook, né, então lá serão divulgadas todas as ações, todos os eventos, e tudo que for necessário para que a comunidade possa saber. Aproveitar mais uma vez o espaço também para agradecer novamente o Alan e a Magda, né, meus amigos particulares, pelo todo empenho deles em tornar esse dia possível. Então, unindo forças, né, ter amigos, ter parceiros, ter companheiros dessa magnitude, vamos dizer assim, é muito mais fácil atingir os objetivos, né, assim como esse espaço que tivemos hoje aqui na rádio. Muito obrigado, João.
0: Ô Dinei, já está começando com o pé direito.
1: É?
0: É, na posse hoje, vamos ter um engenheiro.
1: Exato.
0: Né? Nós vamos ter advogado. Né?
1: Exato.
0: Então vamos lá. Pessoal que está ouvindo a gente, olha, não tem mais reserva para a gente hoje de noite. Os lugares estão ocupados, a gente tem que respeitar quem oferece essa janta, né? Por um custo, né, acessível para todos nós, né? E dizer também ao Valdir, que deve estar nos ouvindo na rádio, que ele me falou 3-4 vezes, João, tu vai lá, não pode deixar. Quando é pro bem de Salvador, ordinei, eu nunca me curvei. Eu nunca, né, fiquei extinto, porque na SUS eu também precisava de todo mundo. Na escola, no CPM também. Então agora que eu já tenho um pouco de conhecimento, pode ter certeza que não vou me meter no teu caminho, mas que vou me meter te enchendo o saco para tu vir aqui na rádio e falar, pode ter certeza que isso eu faço muito bem, né?
1: Não, com certeza, estaremos aqui. E até aproveitando, João, falar um pouquinho da que você dissesse da janta, da reserva, muitas pessoas devem estar pensando, poxa vida, mas eu nem fiquei sabendo que teria o Lions Club em Salvador do Sul, né? Como eu já falei, foi algo muito rápido, né? Em menos de 2 meses, organizamos reuniões, organizamos evento, e talvez não tenha chegado a todos aqueles que gostariam de participar. Mas quero dizer que não está um grupo fechado, ainda temos a possibilidade de receber pessoas. Então, assim, hoje é o evento oficial de posse de instituição do clube, tá? Mas novos associados serão muito bem-vindos. Então, nós temos aí à frente muito trabalho para fazer, muitas pessoas para conversar, muitas pessoas para receber. Então, não é um grupo fechado, tá? Hoje, realmente, tivemos que definir uma data para oficializar esse dia, né? Esse evento, esse clube. Então, foi muito rápido, em questão de 2 meses, menos de 2 meses, já estamos aí, né? Com o grupo formado, 37 associados, que até superou nossas expectativas, né? Para oficialmente abrir um novo clube, precisaríamos de 20 associados, e hoje estamos com 37. Então, assim, a aceitação foi muito bem, né? Tivemos muitas pessoas interessadas, mas por esse espaço de tempo ser rápido e curto, não pudemos atender daqui a pouco todas as pessoas que estavam interessadas. Mas volto a dizer, o clube está aberto, vamos conversar, quem tiver interesse, nos procure, né? As pessoas da diretoria, que em breve também vai ser divulgado nas redes sociais. Então procure as pessoas que fazem parte do Lions, vamos conversar, serão muito bem-vindos.
0: Tá, aproveitando a tua irmã, a Kitersane, que foi rainha, a tua esposa, a Luciane, que foi rainha, estão abertas as inscrições para a 17ª Festura. Tá? É, uhum. Vamos aproveitar esse balo aí, né? É. Que tem duas rainhas nos ouvindo, com certeza, no mínimo duas, né? Mas vamos escolher a 17ª rainha. Inscrição até o dia 30 de junho, né? Ó, meninas que estão me escutando aí.
1: Isso aí, vamos lá.
0: Se fosse para concorrer a Rede Salvador Sul, daí o...
1: A disputa seria acirrada entre nós dois, né?
0: Entre nós dois seria bucha, né? Mas eu quero dizer, Odinei, que você vai voltar aqui. E você falou há pouco, sabe? Que... E você tem toda a razão. Muita gente não sabia que ia ter essa janta de noite, a não ser que o Valdir e o Cléo, eles tenham falado aqui na rádio, né?
1: Uhum.
0: Mas ela vai acontecer e a rádio vai ajudar a divulgar gratuitamente, quando o Lions, que é a diretoria que assume hoje, nos enviar, como é que os associados poderão fazer, porque o Odinei me disse que não tem Instagram, não tem as redes sociais, né? Mas semana que vem já vai ter,
1: sim,
0: né?
1: Sim, isso aí.
0: E daí nós pegamos a fundo, tá? Odinei, muito obrigado, leve um abraço pra dona Bonde lá também, né?
1: Com certeza será entregue. Então, e ela, né, deve estar na escuta também.
0: Ah, sempre foi minha amiga, como teu pai também. Muita gente não sabia quando eu falei ontem na rádio, Cafaim. Muita gente não sabia quem era o Cafaim, né?
1: É, apelido que veio da bocha.
0: Lá de cima ele tá torcendo pra ti.
1: E tá, com certeza, o pai, né, infelizmente não está mais entre nós, mas também foi uma pessoa que, infelizmente, depois que veio a falecer, eu comecei a ouvir muitas histórias de pessoas que ele ajudou no anonimato. Então, isso é uma coisa que mexe comigo e eu vou continuar. Obrigado.
0: Como é difícil aceitar certas coisas, né?
1: Obrigado. Bom final de semana.
0: Isso, tranquilo. É que nem nós falamos antes do Erno, falamos do Nilson ontem, né?
1: Isso.
0: E também do Daltro Lerman. Infelizmente, as pessoas tinham que dar valor em vida, né?
1: Isso.
0: Eu sempre falo, ó, eu fiz isso, eu cumpri. Eu visitei meus pais em vida, estava com eles em vida, como você também, Odinei.
1: Uhum.
0: Mas tem muita gente que não está fazendo isso, né? Então, pense um pouco, mão na consciência, sucesso pro Lions Club, tá bom?
1: Valeu, muito obrigado.
0: Valeu.
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4: 7:53.
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4: Vamos lá, programa Salvador do Sul em Foco, que tem o apoio cultural do município de Salvador do Sul. Campeonato Municipal de Futebol 7 de Salvador do Sul, quinta rodada. Neste sábado, dia 6, ocorre a quinta rodada do Campeonato Municipal de Futebol 7 de Salvador do Sul. Os jogos acontecem simultaneamente em dois locais do município. A programação tem início às 13h45 com as partidas da categoria veterana, seguidas dos confrontos da Força Livre. Ao todo, são seis jogos distribuídos entre o Campo das Suas e o Campo do Campestre Baixo. No Campo das Suas, a rodada abre com o duelo dos veteranos entre Pouca Bola e Juventus. Na Força Livre, a CBVA enfrentou a Amizade e o Fenerbahçe mede forças com a CBV. No Campestre Baixo, os veteranos colocam frente a frente Campestre Baixo e Amizade. Em seguida, na Força Livre, União e Beleste fazem o primeiro confronto e o Campestre Baixo fecha a rodada diante do Sem Carinho. O campeonato é uma realização da Prefeitura Municipal de Salvador do Sul e reúne equipes de diferentes localidades do município, movimentando a comunidade e fomentando a prática esportiva na região. Vacina influenza liberada para os moradores de Salvador do Sul. A Prefeitura Municipal de Salvador do Sul informa que a vacina da influenza, a gripe, está disponível para toda a população a partir dos 6 meses de idade. A imunização é realizada na UBS no centro de segunda a sexta, das 8 às 17 horas, sem interrupção ao meio-dia. Para se vacinar, basta comparecer à unidade portando o cartão SUS e a carteira de vacinação. A vacina contra a gripe é gratuita e é a forma mais eficaz de prevenção contra a influenza e suas complicações. A Prefeitura reforça a importância da vacinação para a proteção individual e coletiva da população. As demais notícias do município de Salvador do Sul, você acompanha nos programas durante todo o dia na Nova Salvador FM. Ainda a participação do José Maurício Cuono, né? Bom dia, Lisete Schemberger. Bom dia, amigo João Carlos, um forte abraço da ouvinte Lisete Schemberger de São Pedro da Marta. Um ótimo final de semana para todos nós e peço uma música do Champion. Daqui a pouco eu rodo. Daqui a pouco eu atendo as outras solicitações. Vou encerrar o programa de Salvador do Sul em Foco desse dia 6/6/2026, né? Com 3/6, né? Com essa grata notícia que a gente deu, que hoje, né, reacende as chamas para ajudar a população de Salvador do Sul, do Lions Clube de Salvador do Sul. Logo mais à noite, eu estarei representando a rádio a convite do nosso presidente Valdir. Não tem mais fichas à venda, tá? E não pensem, como o Odinei falou antes, que isso era para muita gente participar. E muita gente ia participar se soubesse. Mas eles em 2 meses fizeram isso, tudo através de convites, né? Através de telefonemas e tal. Mas a partir da posse hoje, o Odinei me falou agora, fora da entrevista, que ele vai entrar em contato e nós vamos ter o Odinei muitas vezes por aqui. A todos os

novos da diretoria do Lions Clube de Salvador do Sul, sucesso. Contem conosco, contem com Salvador do Sul, porque o programa de Salvador do Sul em Foco fica por aqui. Mas volto no próximo sábado, às 7 da manhã, com a presença do prefeito municipal Laércio Morales César e do vice-prefeito Henrique Quiri. Daqui a pouco eu volto com o segundo tempo do Despertar Alegre. Fica para nós todos, sonho por sonho.

0: 8:05.
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5: Vamos lá, 8:08, agora da coincidência, 8:08, mas que sábado lindo, né? Que sábado lindo, olha só. E o programa hoje, Salvador Sul em Foco, foi melhor ainda, né? Com a participação do meu amigo de infância, né? Eu sou 10 vezes mais velho que ele, do Odinei Lydams, que hoje junto com a sua esposa Luciane assumem o comando aí do Lions Clube de Salvador Sul e nós desejamos sucesso. E vou repetir, ninguém que não ganhou ligação, não ganhou convite, não se sinta ofendido, mas que bom que vamos ter 85 pessoas confirmadas para a janta hoje à noite, né? Estaremos lá também, né? Vamos às participações, José Paulo Lerner, bom dia, abraço, tudo e bom para você também. Vinícius Ort, bom dia, obrigado pela companhia na Nova Salvador FM. Mas quando meu amigo Bariga me manda um áudio, eu sou obrigado a tocar. Olha aí, ó.
6: Bom dia, senhor João Carlos Moia, tudo bom? Deus já quer te mandar um convite aí especial para você. 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
5: 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Tem mais participações aqui, ó. A Mara Muskov. Mara Muskov, ótimo sábado a todos nós. Amém, que assim seja, que assim seja, né? Tem que apagar aqui, senão vai ficar uma gravação aí. Vamos lá então, tá chegando agora pra você no cantinho do seu coração. Vamos lá então, homem.

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1: Vamos lá em Salvador Sul, 8:17, 8:17, né? Alô, produtores de São Pedro da Serra, já podem solicitar sementes de milho e sorgo através do programa Milho 100% promovido pelo governo do estado. Prazo para solicitar até 19 de junho. Variedades disponíveis: milho convencional, milho transgênico e sorgo. Documentos necessários: DAP ou CAF ativa, documento de identificação. As solicitações devem ser realizadas presencialmente no setor de talões da prefeitura. Em caso de dúvidas, procure a Secretaria da Agricultura ou EMATER. Garanta já sua encomenda e fortaleça a sua produção. Então você tem aí, né, o programa 100% milha, troca, né, de sementes já começou, né? Prazo para solicitar até o dia 19 de junho, tá certo? Grande abraço ao Leonardo Levo, meu amigo Fregat. Conosco o Silei Stein, conosco também, né? Gerson, secretário da Prefeitura de São Pedro da Serra, Nair Zion, bom dia. Verno Borcha, bom dia. Conosco também, aqui na Nova Salvador FM, Jenny Schmidt, bom dia também. Conosco, Nestor Hans, vereador de Bom Princípio. Thalia Groda, aqui de Salvador Sul, bom dia. Paulo Lerner, bom dia. Paulo Moira, meu primo, em Francesa Baixa, bom dia. Dalia Moira, minha eterna cunhada, bom dia. Deni Gutierrez, meu vizinho do bairro Santo Inácio, bom dia. Marcelo Gostner, bom dia. Marciane Weid, bom dia. Iraci Rajat, bom dia. Heidi Ribnich, bom dia. Lisette Rainer, bom dia. Roseli Schmidt, bom dia para você. Tita Lutz, nossa colega, já acordou pelo jeito, me mandou bom dia. Ah, confie, vai em frente. Muito bem, Gilmar Werner, bom dia. O Pius, meu amigo da Linha Bonita, bom dia. Elaine Resler, bom dia. Maurício Kuhn, bom dia. Clério Schneider, bom dia. E Lore Guever, bom dia. E também o José Ritter, aqui vizinho da rádio, também na nossa companhia. Bom, Alizete Schnarberg, a minha amiga vovó, né? A nossa amiga, né, Vinícius Horta, eles adoram o táxi, eu adoro chofer de táxi, ó.
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1: Vamos lá em Salvador do Sul, 8 horas 26 minutos, 8h26. Bom dia para você. Obrigado pela sintonia na Nova Salvador FM 87.5 FM. Né? O meu amigo Fregat já ouviu que eu já fiz a divulgação, né? Do semente de troca 100%, né, do governo do estado, de milho, de soro, muito mais para você. Você encontra aí com o secretário de Agricultura de São Pedro da Serra, meu amigo Leonardo Levo, um tal de Flega, né? Legal. Vamos com mais música na programação da Nova Salvador FM no próximo sábado, que isso quer dizer hoje em 7 dias, é o Dia dos Namorados, é o Dia dos Namorados. Mas antes disso ainda tem dia 10, quarta-feira, a Rádio Nova Salvador completa 13 anos. Eu falei 13 anos na próxima quarta-feira. Que tal, hein? Lembro como se fosse ontem. Vem aí um pedido para Santo Antônio. Quem tá na miséria assim como eu, né? Quem tá na miséria como eu, né? Não arruma namorado de jeito nenhum. De jeito nenhum consegue arrumar namorada. Só resta esperar o próximo sábado. Sábado é dia de Santo Antônio. Santo Antônio é considerado santo casamenteiro. Que tal ele não me ajuda uma vez, né? Tá na hora. Vamos lá, ó.

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4: Vamos lá, última meia hora do Despertar Alegre no seu segundo tempo, né? Olha, tem muitas participações ainda, vamos atender aí, senão depois eu sobrecarrego a minha colega Liliane Hermes. Libete Saltier de Oliveira, Lileni Gribler, Pleto Noeli Keffer, Vera Ritter, Alain Alex Freitas, bom dia, João, bom programa, obrigado, Alain, grande abraço, hoje de noite eu te encontro aí na janta, né? Um grande abraço, Alain, grande amigo da gente. Lucena Bond, bom dia. E Lore Guerreiro, bom dia, amigo. Isso, ela finge, ela sabe fingir. Roseli Schmidt, bom dia, João. Alas Cudo, Maria Irene Schaefer, bom dia. Alain Geste Freitas, parabéns. Nós por aceitar o desafio e é nobre a missão de conduzir esse novo clube que hoje se forma. Sucesso, vai ser sucesso, Alain, pode ter certeza disso. Se depender da ajuda que nós, da Rádio Nova Salvador, onde todos os locutores são de Salvador do Sul, se depender da nossa força, já é um sucesso, pode ter certeza, né? E obrigado por deixar o Neide vir aqui hoje de manhã e dar esta entrevista que ele deu pra gente. Pena que ontem eu fui culpado, eu esqueci de mandar um WhatsApp para eles, confirmando ou não a presença dele. Eu já o convidei quarta-feira, né? Mas poderia ter reforçado ontem. Mas a gente torce por vocês aí. Não só torce, como quer ajudar. Carmen Cecília Ritter, bom dia, Carmen. Miller, bom dia, um ótimo final de semana para todos nós. Lisete Maria Miller, bom dia. Alain Geste Freitas, obrigado, João Moira e a Rádio Nova Salvador pelo espaço para divulgação. Capaz, tudo certo. Né? Clarim Machado, bom dia. Valéria Camilo Gribler, bom dia. Um ótimo final de semana para todos nós. Maria Lisete Vestival, bom dia, João. Tag Evelyn, bom dia. Maria Helena Gabriel Dapper, bom dia, obrigado pela companhia. Genilde Deise, bom dia, amiga, abençoado sábado a todos. Marlise Adélia Ritter, bom dia, obrigado pela companhia. Bom, o Leonardo Leff é meu amigo, mais que amigo, é um irmão meu. O Leonardo pediu e quando o Leonardo pede, a gente sempre procura ajudar, assim como ele ajuda a gente também. Pois tem o semente troca-troca até o dia 19, se vai ligeiro, hein? Se é ligeiro aí, está em casa escutando a rádio hoje, semana que vem já vai lá na Imater ou na Secretaria da Agricultura e faz o seu pedido para milho troca-troca, não espera para a última hora, né? Vem aí, já que o Leonardo tem semente lá, eu tenho aqui sementes de amor.

Vamos lá, despertar alegre, olha que sol, que lua, né? Isso, que dia bonito, né? Um sábado maravilhoso, dia 6/6, né? Dia 6/6 de 2026, nada melhor, né? Que aproveitar o primeiro fim de semana de junho, em alto astral, ficar de bem com a vida, né? Vamos lá, um abraço de Dirceu Stein na nossa companhia. Genildo Denzi, bom dia, amigo, abençoado sábado a todos nós, amém. Tem aqui também Marlice Schaefer, bom dia, Marlice Schaefer, obrigado pela companhia. Meu lugar é aqui.

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Muito bem, Salvador Sul, 8 horas 49 minutos, 8h49. Eu tenho ainda a participação aí da Ivone Rauber. Bom dia, João. Bom dia, Ivone. Aliás, Ivone, tu dá um recado pra mim ali nesse bairro aí. Tem uma menina, ela acho que tem 2 anos de idade, mas ela me acha um gatão. Ainda bem que ela não tá enxergando muito bem, mas ela me acha um gatão. Ela é chamada de Késsia, sabe? Késsia, né? Então, a Késsia, um grande abraço. Depois ela vai dizer: João, eu te ouvi falar na rádio, né? Tua obrigação é ouvir o João na rádio, tá bom? Eu vou ficando por aqui, já falamos demais, hoje tô rouco, né? As notícias hoje eram meio grandes, né? Da Prefeitura Municipal, nem consegui ler todas e... Mas veio ilustrar o nosso programa o novo presidente do Lions Clube de Salvador do Sul, que assume hoje à noite. Nos deu uma bela entrevista. O Dinei e a todos os componentes do Lions Clube, nós desejamos sucesso de coração. Ao meu amigo Bariga, que vai ter o dia inteiro na lancheria Três Marias, petiscos, né? Para comemorar. Ele disse que, vocês ouviram, ele falar que tinha 52 anos. Eu acho que nem a Maria ele não consegue enganar. Isso ali tem mais que 70, com certeza. Mas vamos lá. E eu quero mandar um abraço também ao pessoal da paróquia Três Santos Mártires das Missões. A gente colocou à disposição hoje para a participação no nosso programa, mas ontem a secretária da paróquia me avisou que o padre não podia vir. Mas ele veio no último sábado e deu um brilho muito especial. 30 anos, né? Todo mundo faz, né? A paróquia faz amanhã. 30 anos, né? E vai ter festa com a animação da banda Os Sigros. Eu volto, a princípio, na próxima quarta-feira, no dia que a Rádio Nova Salvador completa 13 anos. Eu falei 13 anos. Quarta-feira, dia 10, às 6 da manhã, estarei aqui. Se tiver que vir antes, meus colegas me comunicam, mas a princípio é quarta-feira. E no próximo sábado vai estar conosco o prefeito municipal Laércio, o vice-prefeito Henrique, e a gente, né, na quarta-feira vai ter que arrumar um prêmio especial para sortear. Tem que arrumar um prêmio especial. Aliás, a Rádio Nova Salvador não é mais só rádio de Salvador Sul, ela é de São Pedro e é de toda a região. Obrigado a você, ouvinte. Obrigado a você, apoiador, que nesses 13 anos colaborou sempre com a Nova Salvador, sempre, né? Não vou citar nomes, mas todos se sintam homenageados. 8h52, a loira casada, loira casada. Daqui a pouco ela vai estar aqui para fazer o sábado. Eu tô indo embora. Eu já fui, mas pra minha amiga Késsia, ela tem 2 aninhos, mas ela vai crescer, né? A primeira namorada fui...

0: 8:59.
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1: Muito bom dia.
0: Vem comigo.
1: Deixa pra lá. Estamos na área, sábado.
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1: Beleza. Bom dia, Salvador do Sul. Bom dia, São Pedro da Serra. Bom dia, região. Sábado bonitão, hein? Tá bacana.
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1: Depois do Despertar Alegre com João Carlos Moider, eu, Lili Hermes, estarei contigo até uma da tarde, como sábado.
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1: O tempo tá bonito, né? O nosso sábado, que data bonita também. 6/6/26.
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1: Que maravilha.
0: Abaixo.
1: 6, hein?
0: 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Pra outro lado. Pra...
1: Então, daqui a pouquinho a gente já vai estar colocando a postagem no ar aí no Facebook para vocês interagir, participar. Mas enquanto isso, já pode estar enviando o teu bom dia através do WhatsApp.
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1: Sábado traz de tudo um pouquinho, vários ritmos na programação. Pra quem está no trabalho, bom trabalho.
0: Pra
1: quem está em casa, boa faxina, bom chimarrão. Vamos fazendo companhia uns para os outros nesta linda manhã de sábado. Alô, pessoal da região que nos acompanha através do app, através da internet, o aplicativo da Rádio Nova Salvador, neste mundão afora. Bom dia aos nossos apoiadores culturais, esta parceria que dá certo. E vamos lá então, vamos lá. A gente vem com Flávio Dalcin e Banda Ouro. Bom dia. As curvas do sorriso seu.

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1: 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Alô, Silvério, alô, Márcia. Ou melhor, Andréa, né? Silvério e André em Pareci Novo, muito bom dia para vocês. Neuza Klein, bom dia, grande abraço. Mara Musco, muito bom dia. Vamos seguindo na programação, é a banda Sedução. Participação da Ana Paula do GDO.

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0: Isso, a proposta é essa: deixa tudo que não te faz bem, é que te atrapalha, que te deixa triste, deixa pra lá. Vem pro Sabadão, vem. São 9:31, a postagem já está à disposição no Facebook com a seguinte pergunta: que fruta é essa? Vai lá no Face, me ajude, entre na brincadeira do Sabadão. Joga pro lado. Marciane Tank já respondeu aí, bom dia.
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0: Na nossa companhia, como sempre, Reni Lorenz, muito bom dia, Reni, um beijo.
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0: Deixa pra juntos lá. 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
0: 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Lembrando que logo mais às 11:00 a gente vem trazendo o Minuto do Sindicato dos Trabalhadores, Agricultores e Familiares de Salvador do Sul e São Pedro da Serra, todos os seus associados. 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Leonice Weschenfelder, tudo bem, Léo? Um grande abraço. Bom dia, Lili, tudo bem? Um ótimo sábado, querida. Beijos. Um ótimo sábado, Léo. Toda a família Weschenfelder, aquele abraço especial. Leonice na nossa companhia. Vamos lá com as mais brabas do bailão. Vocês vão adorar essa seleção aqui.

0: feia a coisa, né? Tá feia a coisa pra ele. Vai pro boteco!
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0: Vamos dar aquele bom dia pro pessoal que participa da nossa brincadeira de hoje. Que fruta é essa? Marlise Roden, bom dia! Um beijo! Quem mais? Roseli Schmidt, grande abraço para ti. Neuci Grot, sempre na nossa companhia. A Neuci Grot deve ter em casa, porque ela tem um pátio grande, né? Zélia Oliveira Schreiner, um abraço. Alô, meu amigo Lírio Schomer, alas cut, Lírio. José Maurício Kuhn, um abraço pro José Maurício Kuhn, pra sua esposa Bernadette. Feliz sábado, meu amigo. Jacinta Bond, sempre na companhia. Muito bom dia, Jacinta. Simone Ritter, essa frutinha muito gostosa, agora me deu água na boca, diz aqui a Simone. Ótimo dia para ir tomar aquele açaí saboroso e recheado, né? Na sorveteria tropical, aí ao lado do sindicato. Hoje o dia tá bonito para isso mesmo, propício. Cissa Werner, muito bom dia. Maria Lisette Weschenfelder, bom dia. Sueli Franz, alles gut, Sueli, um abraço, ótimo sabadão para vocês. Essa frutinha também não é mais comum, a gente quase não vê mais, né? E eu lembro, não sei, posso estar errada, eu lembro que o caule da árvore é igualzinho assim ao da goiaba, da goiabeira, né? Bem lisinho o caule, o tronco dessa árvore é mais ou menos parecido com o da goiaba, né? 9h47.

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0: E tem como ser diferente? Tá tão bonito esse nosso sábado, né? Tá lindo demais. Já traz o teu oi, participa da programação. Coloquei ali no status do WhatsApp da rádio também, pra quem não tem Facebook, dá uma olhadinha no story do WhatsApp. Tá lá a foto, né? 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

FS. Respondendo a nossa charadinha, um beijo, muito bom dia, Tânia. Delis, a delícia, Finger, também respondendo a nossa charadinha de hoje. Bom dia, Delis, bom dia, Chapolin. Mais música na nossa programação, pessoal participando no Facebook e a nossa postagem também. Loreni Maria Kunzler, muito bom dia. Vera Ritter, bom dia. Miriam Roden, no Sagrado Coração. Yara Maria Hoffman, Lili Xê. Yara Xê, muito bom dia para vocês. Alô, Ivete Ana Cornelius, um ótimo sábado, Ivete. Vamos agora com Ana Castela, César Minotti Fabiano e ainda Douglas e Giovanni com participação do Rainha Musical. Um abraço aos nossos amigos da loja Benoit, Salvador do Sul, bom dia. Alô, Borracharia e Pneus Hertel, vamos, vamos, vamos, bom dia!

maravilha, é sucesso mesmo, né? Perigosa e Linda, regravada por César Minotti Fabiano. 10h04, muito bom dia pra ela na sintonia. Alô, Joanete Kerkhoven, bom dia, queridona, estou na sintonia. Respondendo a nossa charadinha de hoje, né, Joa? Um beijo e tudo de bom. Também na nossa companhia, Clarice e Egídio Malman, um abraço pra vocês, um abraço, eles têm em casa essa fruta, mas que maravilha, hein? Ela deve ter muita vitamina C, né? Deve ser muito boa. Então, boa pra isso, né? Que maravilha. Um abraço pra Clarice e o Egídio Malman. E os kiwis. Que maravilha. Eu ganhei uma sacolada de kiwi deles. Que maravilha. Agradecida. Gratidão, viu, Egídio e Clarice. Alô, Colony Backhouse. Um abraço pra essa equipe maravilhosa, essa família maravilhosa, família Moirer. Ivete Ana Cornelius também dizendo a mãe dela tem bastante dessa fruta em casa. Aqui na mãe tem, muito bem. Rejane Horkin, nós temos um pé aqui em casa, que maravilha, eu faz tempo que não vejo. Genilde Dense, bom dia, um abraço para vocês. Veranice Maria Rux, ótimo final de semana para ti também, Veranice. Um abraço, um ótimo final de semana. E a gente traz agora na sequência Douglas e Giovanni com participação de Rainha Musical. Joanete, pede a tua música. Música, traz a tua solicitação musical. Chama Telhado de Vidro.

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4: Good morning, audience. Buenos dias, oyentes. Bom dia, ouvintes da Rádio Nova Salvador. Aqui está a professora Cléria, da Hurry Up Idiomas, para o programa Sábado. E hoje eu venho com uma dica de inglês com uma expressão muito usada, que é take your time, que significa sem pressa. Take your time, sem pressa. Curtiram? No próximo sábado eu volto com mais dicas. Goodbye.
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9: Estamos aqui com tudo neste sábado lindo.
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9: Maravilha estar na companhia de vocês.
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0: Grupo Menos é Mais, com Simone Mendes, é o P do Pecado.

0: É sucesso também, toca aqui, mas também logo mais a gente vai recordar as antiguinhas, voltando aos bailes, ao bailão. Hilário Graf, muito bom dia, Lascud, um abraço. O Hilário Graf respondendo aqui. Também conosco na programação a Vera Weiman, um beijo. Inês Cris, bom dia, amiga Lili. Nós temos vários pés dessa frutinha aqui em casa, eu não sei em português. Andressa Dressler, bom dia. Dona Helena Bot, muito bom dia. Muita gente está dizendo aqui para mim, Lili, eu não sei falar o nome da frutinha em português. Aham, pessoal sabe em alemão, que maravilha. Olha, escutem aqui a Leonice.
1: Oi, Lili, esses são Loabeira. Aqueles Loabeira que são amarelinhos, meio branquinhos.
0: Maioria conhece por loapeira, né? Mas que coisa, que legal. Jacinta Schomer, a senhora também conhece os loapeira? Mas olha que legal, o pessoal conhece com esse nome, né? Ledi Miller, bom dia, minha linda. Bom dia, Ledi, tudo bem? Aqui estou fazendo pastel e batata frita para a Helena, que é a filha do Christian, né? Em sábado, ela passa o dia com a avó e o vô. Isso é bacana demais, né? Isso é legal demais, Ledi. E eu te conhecendo como eu te conheço, Ledi, essa menina tá passando bem na casa da avó. Oh, que maravilha! Um beijo pra pequena Helena, pra Ledi, pro Christian, pro Marcos. Um abraço especial pra todos aí da família. E também o Emílio, enfim, as noras, tudo de bom. A Rosana Alflin está participando da programação, também respondendo aqui a nossa charadinha de hoje. Recebi a foto da Mavi, tá linda, linda, linda, coisa mais linda a Mavi, né? Um abraço pra Rosana, pro Loivo, Lorenzo, Luiz, essa família linda. Vamos lá com Guilherme Benuto mais Luan Santana.

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1: 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Seguimos na nossa programação 10h29.
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1: Último dia do Brechó Solidário, grupo de castrações está acontecendo hoje, sábado, até às 16h no Centro de Convivência, aqui no Parque Municipal de Salvador do Sul. Peças infantis apenas R$1, peças masculinas e femininas a partir de R$5, pagamento em dinheiro. É o último dia, evento em prol dos animais de rua ou situação de vulnerabilidade. Mas eu digo para vocês, é uma boa chance de economizar roupas em ótimo estado para criançada que gasta roupa indo na escola, aquela calça, né? Aquele tenizinho. Então, vale bastante a pena. Você vai economizar e o grupo de castrações vai estar aí recebendo esse valor, que será de muita utilidade, vão poder usar para o grupo de castrações. Então, até às 16h está acontecendo o Brechó Solidário no parque, aqui em Salvador do Sul, bem em frente aí à Coloni Backhouse.
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1: Muito bom dia, aqui chegando através do WhatsApp, Gessi Borges. A Gessi, na linha do meio, me mandou foto e ela tem um pé de lua pera. Araçá, estão dizendo aqui que é Araçá o nome. Muito bem, Gessi, vou passar aí, vou levar um baldinho. Mas disse que já passou a época, né? Passou a época. Bom dia, Adão. Jaqueline Fai Cavalheiro, muito bom dia, também participando da nossa programação. A Joyce Ribenes também respondendo a nossa perguntinha. Melita Maria Luft, alles gut, Melita, como é que tá? Tudo certo?
4: Oi, Lili. Essa charadinha era de documentos, foi um lua, né? A Melita Luft também acha que é um lua, pera.
1: E a avó, Melita, lua pera, que legal, um abraço, Melita, tudo de bom pra família Luft. Camila vai, oi Lili, a avó pediu se não é araçá, claro, lua pera, muito bem, um beijo pra tua avó, tudo de bom. A Camila mandando aqui, a avó Ione, um beijo, dona Ione, um abraço para todos vocês. Seguimos com mais música na programação. Inês Cris de Azevedo na nossa audiência, tudo bem?
5: Oi, Lili, eu não sei ela em português, mas em alemão se chama Lua Pieja. Mas são muito gostosos, temos vários pés. Aqui no Moura eles estão bastante. A época já passou, agora deve ter um e outro ainda, mas são muito saborosos. Os pés tinham vermelho e não era tão bom, mas o amarelinho é muito bom. Temos vários pés. Mas não sei como é que se chama isso em português, né? Bom, é Lua Pieja.
1: Lua Pera, muito bem. Um abraço para Inês Cris de Azevedo, um abraço especial aí para o Flávio e toda a família. Chegando agora na sequência, César Moreno, Musical JM e Os Atuais. Sabadão. Muito bom dia.

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4: Bom dia, Lili. Alles gut? Eu da Cindy Loabeira. E Loabeira, das gibt zwei Salde, die andere Salde, die sind von der Braunenberge. Das sind auch viele, das sind die Jura gepflanzt, solange es das Salde. Die in den Jura überall stehen. Kutsche, ich hatte auch einen Baum von denen. Und von denen, Gelb, habe ich auch einen Bähnchen. É uma fruta bem gostosa, a mãe sempre gostava muito, eu sempre apanhava quando ela já estava mais acamada, né, e levei na época para ela, ela sempre adorava. Um ótimo sábado, um dia maravilhoso, que seja a todos os ouvintes um ótimo e abençoado fim de semana e uma boa festa amanhã, né? No centro em Salvador do Sul, né, na paróquia, esse almoço sempre é muito bem servido por pessoas que têm bastante experiência, né, nesse ramo. Então a gente sempre vai lá para almoçar e almoçar bem, e encontrar sempre uma multidão de gente amiga, amigos e amigas, assim, que a gente, assim, às vezes, há tempo não vê, né? Então, tudo de bom para todos os ouvintes, um ótimo fim de semana, e se é possível, tocar uma música com os canecos que vão animar o nosso baile de Carpe no dia 20 de junho. Eu já convido todo o pessoal para comprar ficha antecipada de Xanta, antecipada é R$60, R$65 no dia, e todos estão convidados. A nossa coordenação, inclusive eu, nós temos fichas para vender. Um forte abraço, um ótimo e abençoado fim de semana para toda a galera que está na escuta da Nova Salvador.
5: Muito obrigada para o senhor também, um abençoado final de semana, Egon Kunstler, que maravilha. Sim, amanhã, a paróquia Três Santos Mártires, é a festa dos 30 anos, a missa solene pelos 30 anos da paróquia será às 10 horas na Igreja Matriz, com bênção e colocação da placa comemorativa, né, dos 30 anos da paróquia, e após então segue a festa no salão paroquial com aquele gostoso almoço e que todo mundo sabe que é muito bem servido, e depois tem o baile. Que maravilha, seu Egon! E como o senhor falou, bem, bem falado, uma oportunidade de reencontrar as pessoas e a comunidade em geral. Neuza Klein, muito bom dia, Neuza, também respondendo a nossa charadinha. Venícia Hort, na linha do meio, um grande abraço para Venícia. Reni Ritter, bom dia, Lili, tudo bem? É, respondendo a charadinha do Frutinha Araçá, Loapeira, como diz o Egon também aí, pessoal. Muita gente só conhece em alemão o nome da frutinha. É isso. Depois a gente vai trazer a banda Canecos, né? O Egon convidou a todos a participar desta grande festa. Seu Egon, essa semana eu estava pensando, o senhor vai participar do Shopping Metro? Como é que tá? O senhor já tá treinando? Vai participar do Shopping esse ano? Vai ter aí essa brincadeira muito legal aí na linha São Francisco. E o senhor vai participar do Shopping Metro? Conta pra mim, seu Egon. Eu fiquei com essa dúvida. Eu acho que sim, né? Muito bem. E na sequência a gente traz por aqui a banda Os Signos, que não pode faltar na programação, que vai garantir a festa no final de semana.

0: Signos garante sempre aquele Richard Aichen bonito. Que legal. Um abraço e um bom dia para Heidi Ribnis na nossa audiência. Oi, Heidi. Venícia Hort, muito bom dia. Hoje a Elisa, que é a netinha da Venícia, está completando 9 meses. Que maravilha. Um abraço para toda a família, especialmente o vovô e a vovó que tem tanto orgulho. É hoje... 9 meses da pequena Elisa, dia 13. Ah, mas ainda falta bastante, dia 13, tá certo? Então, vamos lá, porque é sucesso e vai tocar aqui, porque eles vão fazer o maior sucesso na festa da linha São Francisco, é a banda Canecos, Jetzt Truff.
1: Jetzt Truff, Lili!

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7: 11 horas mais 2 minutos.
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7: Vamos seguindo na programação, lembrando sempre que a gente tá na companhia, pessoal querido aí da Cooperativa Ouro do Sul.
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7: Muito bom dia, Alessi Hensel. Como é que tá aí? Tudo legal no campestre? Alles gut. Alles gut, Lili. Alles blau. E tá bonito mesmo o nosso sábado, né, Alessi? Um abraço pra Alessi, meu amigo 600, bom dia.
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7: Mirna Hensel também acompanhando a programação, bom dia, lindo dia, sim, bem bonito o nosso sábado, né, Mirna?
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0: Muito bem, bom dia para a Venícia Horta, do pessoal da linha do meio Salvador do Sul, a Reni Ritter no Bela Vista, um abraço Reni, Neuza Klein, muito bom dia, Camila Veit, mandar um abraço bem especial e um beijo para a vovó Ione.
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0: E que fruta é essa? Essa fruta, o pessoal sabe o nome em alemão. A maioria das pessoas sabe o nome dessa fruta em alemão, né? Poucos sabem em português. Não é muito comum. Essa frutinha não tem mais. Antigamente tinha mais dessa frutinha, né? Erika Bock-Weschenfelder respondendo a nossa pergunta de hoje. Que fruta é essa? Sheila Prida, bom dia. Egon Kunzler, Reni Maria Lisenfeld, muito bom dia. Ilga Naikam, bom dia, Ilga. Bernadette Magel, bom dia.
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0: Meu amigão Egon Kunzler, o senhor tá na sintonia e vai participar do Shopping Metro. Eu fiquei curioso, o senhor vai participar do Shopping Metro? Conta pra mim, Egon.
3: Eu tô convidando um colega, amigo, né, que quer participar em meu lugar, né? Aí eu faço questão de pagar, né, pra uma pessoa, o primeiro a me procurar pra participar, e deve ser muito legal, né, mas como eu só tomo um pouquinho de bebida alcoólica, né, então eu vou torcer para as pessoas que podem tomar à vontade, né, e tô à disposição, então se alguém quiser participar, eu pago a participação de um amigo, certo?
0: Que legal! Certo, meu amigão, se toma pouquinho não dá, né, seu Egon, não, isso não é pra quem toma pouquinho participar do Shopping Metro, o senhor dá o apoio, né, isso aí, vamos dar o apoio. Muito bem, e na sequência tem Portal da Serra, a gente recorda Selinho na programação, quem lembra?

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É sucesso, passa por aqui no Sabadão. É a banda Estúdio, participação de Valnei Bianchini, Beira da Estrada. São 11:17. Na sequência, nossos apoiadores culturais e depois o Minuto do Sindicato dos Trabalhadores.

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4: Muito bem, quando são 11 horas mais 21 minutos, vamos ao minuto do Sindicato dos Trabalhadores Rurais Familiares de Salvador do Sul e São Pedro da Serra. Bom dia, Beatriz Moirer.
5: Bom dia, Lili. Bom dia, ouvintes da Nova Salvador. Mais um minuto do Sindicato dos Trabalhadores Agricultores Familiares de Salvador do Sul e São Pedro da Serra. Um convite especial, últimas vagas do curso de nota fiscal avulsa, nota fiscal eletrônica e o uso do aplicativo Nota Fiscal Fácil para produtores rurais. O curso será nos dias 16, 17, 18 e 19 de junho, na parte da tarde, aqui no sindicato. Lembrar que é um curso gratuito, então faça já sua inscrição aqui no sindicato. É uma parceria do sindicato e o Senar, sempre proporcionando maravilhosos cursos a todos os nossos associados e agricultores de Salvador do Sul e São Pedro da Serra. Lembrar também que está disponível para ser retirado na Prefeitura dos Agricultores de Salvador do Sul o bônus mais produção. E o sindicato, como de costume também, como em edições anteriores, está credenciado para poder estar recebendo esse bônus mais produção dos agricultores. Lembrar também que está aberto o período do milho, de semente de milho troca-troca. Essa edição de novo é 100% gratuita. Lembrar todos os associados que tem que ter a CAF em dia. e vim nos procurar aqui no sindicato para fazer o seu pedido, então. A quantidade de semente de milho é limitada, então a gente não tem como dar mais do que a gente tem liberado no sistema. Então, quem quiser, procure o sindicato, que a gente vai estar tentando auxiliar você da melhor forma possível. Então, mais uma vez, obrigado, Lili, pelo espaço. 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Um ótimo final de semana e até o próximo sábado.
4: Muito obrigada, Beatriz Moirer. Um abraço. 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
9: É da rádio?
4: Vai, mano! É da rádio, sim, 11h24, muito bom dia. Almoço já tá pronto? Tá, como é que tá o andamento desse almoço? Grupo Candeeiro Mais Talagaçu é o beijo sem batom.

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15: Olá, dona Lili.
16: Bom dia.
0: Ali é a Ilone, as tretes. Tô passeando aí pra Gravataí. Aí segunda ou terça, tô de volta. Não dá pra deixar Salvador do Sul, né? Mas um abraço e um beijão aí pra toda a turma de Salvador, pra vocês da Liberdade, pra minha família, a Marlise, que eu tô na casa dela, a Isabelle. Marlise é minha filha. E se por acaso tiver um sorteio, eu quero participar também. Fiquei feliz com o meu presente desses dias, sábado passado, fui lá pegar detalhe. Tá bom? Que tenha um bom dia.
14: E tenha um bom dia, Astritz, é Ilone e Benícia Fai, bom final de semana, um abraço para toda a família dela, também na nossa companhia, meu amigão José Almo Kohan, Ana Cecília na Babilônia, estão comendo, estão almoçando e diz que hoje teve peixe, tem peixe lá, que maravilha, e um copinho de vinho junto, Almo? Combina, né? Um grande abraço para essa família querida que a gente adora, a família do Almo Kohan, Ana Cecília, tudo de bom. A Reni também na nossa companhia, tudo bem, o almoço é feijão com osso de porco e salada. Ah, mas daí sim, tudo certo, tirando a gripe, né? Mas já tá melhor, tava com muita dor no corpo. Hoje a dor no corpo já não está mais, mas a gente está tipo uma sinusite, né? Thaís Fernanda Lunques, muito bom dia, um grande abraço. Ilma Hans Gossler na nossa companhia. E agora a gente vai curtir Te Levanta, é o Folgado. É o Folgado chegando na programação. Um bom almoço, obrigada pela companhia.
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0: É o Bailão Gaúcho na programação.
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0: Vamos aos aniversariantes do dia. Na programação do Sabadão tem bastante gente de aniversário hoje. Que maravilha! Um abraço a cada um que hoje completa mais um ano de vida. Parabéns!
1: Tem alguém de aniversário hoje aqui?
2: Tem!

0: Parabéns a todos os aniversariantes do dia. Hoje, 6/6. Data bonita, hein? 6/6/26.
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0: Parabéns para Ademir Schlotauer. Parabéns para o Wellington Hanauer. Parabéns, Ligiane Naikam.
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0: Felicidades para Eli Maria Hartmann. Lori Nelci Schreiner, Marlene Fla, parabéns. Parabéns para Mercedes Passini, Simone Schaefer, parabéns nosso amigo aí no, na lancheria Três Marias, Hilário da Silva, um abraço, muita saúde, muita paz, muito amor para ti, Hilário, tudo de bom. Iraci Diemer. Parabéns para Angela Westhauser, Nilvana Santos, Daniel Cristiano Kloss.
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0: A todos os aniversariantes de hoje, sintam-se todos homenageados aqui no Sabadão. Mais música chegando na programação, essa eu vou mandar pro Almo Cohan. Almo, um abraço pro senhor, pra sua esposa. Essa aqui pra vocês de Babilônia é a Tools. A Tools chegando. O seu Almo disse: quando o Jaconoldo vir aí, diz pra ele onde vai ter o Richerai. O Jaconoldo. Tools, e o nome dela é Tools.
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2: Muito bem, pontualmente meio-dia, juntos com o Megagóglio. As principais notícias em destaque: 4 são detidos por estelionato em venda de rifas no CAI. 4 pessoas, sendo elas 3 mulheres e um homem de 22 anos, foram detidos pelo crime de estelionato em São Sebastião do CAI. A Brigada Militar foi informada na tarde de ontem, sexta-feira, de que havia um grupo de indivíduos vendendo supostas rifas beneficentes, que seriam vendidas no Parque Centenário durante a festa que está acontecendo em São Sebastião do CAI. As rifas seriam para a cirurgia de uma pessoa com problemas físicos, conforme a brigada. Após averiguações, foi constatado que se tratava de um golpe, sendo todos os indivíduos detidos e conduzidos até a delegacia. Olha só, durante a festa, né? 3 mulheres e um homem, então, vendendo rifas que seriam rifas beneficentes durante a festa, né? Que está acontecendo no Centenário, no Parque Centenário. O inverno chega com força no Rio Grande do Sul. O mês de junho deve ser marcado por condições típicas de inverno, com a atuação frequente de frentes frias, aumento dos volumes de chuva e períodos de frio mais intenso. As projeções indicam precipitações próximas ou acima da média em diversas regiões do estado, além da possibilidade de 2 ondas de frio mais significativas ao longo do mês. Nas áreas de maior altitude, especialmente na Serra Gaúcha, há condições favoráveis para a ocorrência de geadas durante as madrugadas mais geladas. Com a chegada oficial do inverno no dia 21 de junho, os gaúchos devem enfrentar um cenário de temperaturas muito baixas, maior instabilidade atmosférica e condições climáticas que são características da estação. É mais um feminicídio e dessa vez aqui pertinho, em Carlos Barbosa. Por volta das 10 horas, o suspeito conduzia um Nissan que ele colidiu contra um Ford Ka branco que estava sendo ocupado pela vítima, sua ex-companheira. Após a colisão do seu carro contra o Ford Ka da sua ex-companheira, após a colisão, ele desferiu 4 golpes de faca contra a mulher e fugiu em direção a uma área de mata. O fato ocorreu na rua Rui Ramos, em Carlos Barbosa. O suspeito de tentativa de feminicídio em Carlos Barbosa foi encontrado, ele fugiu para a mata, né? E foi encontrado e conduzido ao hospital após agredir a sua companheira. Ele tentou, o autor, né, da tentativa de feminicídio foi localizado em uma área de mata. Ele tentou tirar a própria vida

estava ferida com arma branca. O SAMU encaminhou para o Hospital Taquini de Barbosa. A vítima foi socorrida pelo SAMU e encaminhada ao Hospital Taquini. Seu estado de saúde considerado grave. Informações preliminares dão conta de que ele não aceitava o fim do relacionamento. Olha só. Que barbaridade, né? Muito bem, seguimos aqui na nossa programação, são 12:04, na sequência tem JM. Nosso muito bom dia, já boa tarde, né? Para Simone Arnold, também na nossa companhia, quem está? Yara Wolf, grande abraço Yara Wolf na companhia. Alô, Paulo Wortmann.

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0: Um abraço para a família Miller, especialmente para a Helena, que hoje está com a vovó Lede, o vovô. Bom almoço, ótimo sábado para Rose Spears. Pampararã, isso mesmo, meio-dia 10 minutos, meio-dia mais 10 minutos por aqui. Dá tempo ainda de participar do Brechó Solidário, do grupo de castrações que vai até às 4 da tarde no Centro de Convivência, no Parque Municipal aqui de Salvador do Sul. Peças infantis a apenas R$1, peças masculinas e femininas a partir de R$5. Pagamento em dinheiro é o último dia. Esse evento que é em prol dos animais de rua ou em situação de vulnerabilidade é super bacana, tem roupas bem legais, você vai fazer economia e ao mesmo tempo vai estar ajudando o grupo de castrações. Vamos dar um alô especial para o pessoal que nos acompanha na internet, aí especialmente no Facebook, participando da nossa brincadeira de hoje. Que fruta é essa? Vai lá, dá uma espiadinha. Quero também dizer que na semana passada, no sábado, eu fiz um sorteio e a ganhadora foi Lúcia Maria Hensel. Lúcia Maria Hensel ganhou o presente no nosso último sábado e ela não veio retirar ainda. Talvez ela não sabe que ganhou, mas enfim, eu vou aguardar ainda essa semana, senão depois vou sortear novamente, tá bom? Lúcia Maria Hensel, o presente da senhora está aqui na rádio. Vamos lá com mais música. São Francisco, recordando essa super música chamada Eclipse.

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1: Good morning, audience. Buenos dias, oyentes. Bom dia, ouvintes da Rádio Nova Salvador. Aqui está a professora Cléria, da Hurry Up Idiomas, para o programa Sábado. E hoje eu venho com uma dica de inglês com uma expressão muito usada, que é take your time, que significa sem pressa. Take your time, sem pressa. Curtiram? No próximo sábado eu volto com mais dicas. Goodbye.
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4: 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Vamos mandar um alô especial para eles aí em Júlio de Castilhos. Bom dia, querida amiga. Bom dia, Simone. A Simone Arnold faz homenagem ao maridão Amândio Beno, filho Bruno Roberto e também ao sobrinho Leandro Santos Flá. Um abraço então para vocês, tudo de bom. Vera Mafacioli, minha queridona, estava pensando em ti a semana toda. Vamos lá, né? Ela gosta da música O Vento. Um beijo para Vera, um beijão para todos aí que estão na nossa companhia. O Flávio, Mylon, abençoado final de semana, minha amiga. Tudo de bom, não adianta, tem que seguir sempre em frente, de cabeça erguida, né? Mais música chegando por aqui. Grupo Só Alegria, Eram Fritz.

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0: Vanderlei Rodrigo, Morena, estou afim.
1: Morena, se você quiser, venha que eu estou afim.
0: Reni Gerhard, é isso, Reni, é isso.
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0: 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Falei há pouco do feminicídio que aconteceu em Carlos Barbosa. A mulher foi esfaqueada hoje pela manhã em Carlos Barbosa. Ela foi socorrida em estado grave pelo SAMU e foi encaminhada ao hospital. A vítima foi identificada como Iloide Gruger, mas ela não resistiu aos ferimentos e morreu após dar entrada na instituição. Conforme informações preliminares, o suspeito seria o ex-companheiro da vítima. O nome dele é Adilar Nilson Kruger, de 56 anos. Ele teria perseguido a mulher de carro e jogou seu veículo, um Nissan, contra o Ford Ka que ela conduzia. E em seguida, esse homem, ele desceu do veículo, foi retirado a vítima do carro e aí ele desferiu pelo menos 4 golpes de faca nela. Após esse ataque, ele fugiu para uma área de mata. E após cerca de uma hora de buscas, os policiais localizaram o Kruger no matagal. E segundo informações preliminares, ele teria tentado tirar a própria vida. O SAMU e o Corpo de Bombeiros foram acionados, realizaram o resgate do suspeito com o uso de cordas, já que ele estava em um barranco naquela área onde havia se escondido. Foi levado ao hospital. A mulher, portanto, foi identificada como Iloide Gruger e ela veio a falecer. Que coisa, hein, gente? Que tristeza. 12:30, recadinho dos nossos apoiadores culturais. Na sequência, eu já volto.
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5: 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Um abraço vai para Carla, Cris, Duda, Flávia, Morgana, Sara. Um alô para Duda, Akir, Karine e Everton.
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5: Vai o nosso alô especial para Ilma Hans Gossler, bom almoço, boa tarde, Liane Kipper Dapper também. Os últimos minutinhos por aqui do Sabadou.
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5: Beleza, vamos trazendo a música O Vento. Essa música a Vera Mafacioli adora. E claro, se ela adora, a gente traz na programação. Os Monarcas.

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1: Boa tarde, Roselaine Lois Jungues. Nosso boa tarde para Noeli Geuserberg.

0: Amanhã, grande festa, paróquia, 30 anos da paróquia. Três Santos Mártires das Missões, que maravilha, um abraço para todos que estão em nossa companhia preparando esta grande festa. Vamos com mais música, mas antes eu vou pedir ajuda de vocês. A primeira mensagem que vir e me der um número de 1, deixa eu verificar aqui, 1 a 68, um número de 1 a 68, e aí na sequência a gente já dá um resultado da nossa brincadeira de hoje. Mais música na programação, agora vem ele, Vilseu Pause. A gente nem gosta de Vilseu Pause, lá vem ele.
1: Eu queria pedir uma música do Vilseu Pause, as músicas dele tocam no coração da gente.
2: E qual música você quer ouvir, amigo?
1: Eu queria pedir aquela música que fala no ar o quanto eu gosto dela, e diz pra ela que eu...

Muito obrigada, Lucena, Claudir Bond, sempre na escuta. Obrigada, abençoado final de semana para vocês. Uma boa festa amanhã, né, Lucena? A Lucena sugeriu o número 15, na sequência veio a Vera Mafacioli. Obrigada, Vera, minhas secretárias de plantão. São meio-dia, 52 minutos, vamos com mais música na programação 0800, vocês gostam? A gente toca. Schenrich Musik.

Bom demais! Últimos recadinhos na programação e a resposta de hoje é... Qual o nome da fruta? Araçá. Mas o pessoal conhece muito por loa-pera, né? É isso? Então tá aí, araçá. Muitos falaram que ainda tem em casa. Faz tempo que eu não vejo mais essa frutinha araçá, mas muita gente ainda tem em casa. Que legal, bem gostosa e muito bom para essa época do ano. Agora não tem mais, né? Passou, mas muita vitamina C tinha bastante antigamente, né? Ah, que legal. Bom dia, Kel. Alas Kud. Ô, Kel, tudo bem, Tamires? Um beijo. Ela quer música especial para sua filha Ana Clara e a enteada Sofia. Um beijão. Bom final de semana. Kus. Os ovos acabaram, minha amiga querida. Ela que me deu ovo de peru. É de peru? De ganso? Meu Deus, agora me deu branco. Eu sei que é grande. É de ganso, né? Meu Deus, deu branco agora. Tu sei que é bom, eu só sei que é bom, né? Um abraço, tudo de bom para Tamires, para Ana Clara, para Sofia, toda a família. Tuca, um abraço para vocês. Simone Duarte, tudo de bom. Reni Lorenz também dando aquele boa tarde. E a ganhadora do nosso presente de hoje foi Sueli Franz. Então, se a Sueli Franz está na audiência, pode vir retirar a sua lembrancinha. É pequena, mas é de coração e está aqui na rádio, tá bom? Legal demais. Obrigada pela companhia de todos vocês. Entraram na brincadeira, participaram, estão na audiência. Um beijo e um ótimo final de semana. Na sequência, vem a Tita chegando por aqui com o Show da Tarde de sábado. É o Show da Tarde com a Tita. Beijo! Até mais. Ah, Delis mandou foto agora. Meu pé ainda tem araçá. Ah, o teu ainda tem? O pessoal estava dizendo que passou a época. Tem alguns ainda, né? Muito bem, um beijo, Delis. Tudo de bom, um bom final de semana. Obrigada pela companhia de vocês. Para Tamires e para as meninas, a gente vai trazer aqui os atuais com Bela Loirinha. Beijo, até mais. Tchau, tchau. Bom fim de... Na segunda a gente se encontra com o Show da Tarde. Daqui a pouco vem a Tita arrasando.

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0: Opa lá, muito boa tarde. Boa tarde, nossos queridos ouvintes que estão na nossa companhia desde de manhã cedinho. Agora chega a Tita com show da tarde até às 18 horas. Mas que bacana, uma ótima tarde para todos nós. O pessoal já indo trabalhar, o pessoal que está em casa de boa, descansando. Pessoal no trabalho, né? Muito obrigada pela companhia. Desde já eu agradeço. E também desejo a vocês uma ótima tarde, uma tarde abençoada. Isso aí, tá? Olha só, essa aqui, meu amigo radialista. Esses meus nossos amigos ouvintes, uma boa tarde para todos nós.
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0: Eu vou ler o recadinho de vocês, com certeza. É só você dizer boa tarde para nós aqui. Lisete Stein, boa tarde para você, Lisete. Linha Comprida, Reni Lorenz.

Bora comigo dançar quem tá na nossa companhia, Paulo Bortmann e a Jurema. Obrigado pela companhia de vocês em Campestre Alto, Campestre Baixo, Linha São João, Salvador do Sul, na nossa companhia, Linha Comprida, Lisette Stein, Magali Franzen. Boa tarde, lindona, cada vez mais linda. Obrigada igualmente para você, tá? Cada vez mais linda, viu, minha amiga? Obrigado mesmo de coração. Já vou ler depois o pessoal que tá no Facebook. E tem uma fichinha lá para amanhã no almoço da Paróquia Três Santos Mártires. Quem gentilmente entregou ela, pediu para a irmã dele entregar para mim, seu Sérgio Renzel, ele que foi viajar com o irmão lá para, eu não lembro mais o nome do lugar, vou ter que ver depois onde é que eu marquei isso, sábado passado. Ele foi lá no festejar o irmão, né, o aniversário do irmão dele, Hélio Renzel, lá para fora, isso, seu Sérgio e o mano, o que foi aqui junto, tá? E ele tinha a fichinha, agora eu tô sorteando ela, que ele veio me entregar para mim sortear. Quem gostaria de... O pessoal já tá dizendo aqui, quero participar do sorteio, tá? Isso aí, vamos lá. Depois eu vou sortear ela, podem vir buscar ela aqui.

E as velhas cartas chegando, olha só. Veranice Maria Rux, boa tarde, Tita. Estou na escuta. Pessoal da linha Bonita Baixa também na sintonia. Depois já leio o recadinho.

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6: Rogério Magrão e banda Recaída, mas eu vou conversar com as meninas agora aqui. Alguém fala um oi pra mim. Pega esse aqui, tu diz oi pra mim se tu me escuta. Oi?
7: Oi.
6: Tu me escuta?
7: Uhum.
6: Agora também?
7: Sim.
6: Escuta eu?
7: Uhum.
6: Tá. E essa é a Andréia, né? André, não esqueço mais o nome. E a Marizete, a Mari.
8: Isso aí.
6: Tô com as meninas da Cooperativa Ouro do Sul aqui comigo, né? Uma ótima tarde para todos nós.
8: Uma boa
6: tarde. Sejam bem-vindas sempre.
8: E quero agradecer que sempre recebe a gente ali com muito amor e carinho, Tita. Eu quero agradecer muito, muito. A gente sempre se sente assim, bem à vontade, e é maravilhoso estar aqui.
6: Muito obrigada. As meninas entraram e falaram que eu estava cheirosa.
8: É verdade.
6: Tomei banho, hoje é sábado. Ai, ai, ai. Brincadeira, né?
8: É,
6: mas eu
8: faz
6: também,
8: parte.
6: Eu quero também deixar um abraço para o Ricardo, para a Márcia, para a Fran, todo o pessoal da cooperativa, que quando a gente chega lá, às vezes tem muita gente, a gente começa a encontrar nossos ouvintes. Isso é muito bacana. Pessoal que nos ouve lá no depósito, que nos ouve na padaria, no açougue, aqui na frente no supermercado, quando tu entra, as meninas estão sentadinhas lá dos caixas, quem abastece, aquele abraço, tá

0: frutas também vai o nosso abraço aqui, tá? Sejam sempre bem-vindas e podem falar, dar o recadinho de vocês aí, meninas.
1: Boa tarde a todos os ouvintes que estão escutando a Rádio Salvador. E quero mandar um abração, é claro, para a França, que está no escritório. A Márcia está em casa, fez cirurgia, mas melhoras para ela. Mas
0: com
1: tudo
0: certeza.
1: Vai ficar bem. Um abração enorme para o Ricardo, que é um patrão, assim, ó, de tirar o chapéu, gente. Eu só desejo, assim, ó, a ele muita coisa boa, gente. A gente aprende muito com eles ali dentro, sabe? É ótimo trabalhar ali dentro com esse pessoal, sabe? Com toda a minha certeza, sabe? Uhum. Então, e também quero, assim, aproveitar. 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
0: 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E Andréia, fala um oi pro pessoal, pros teus colegas lá, uma boa tarde, né? Pode chegar pertinho do microfone.
2: Sim, uma boa tarde para todos os colegas de lá do trabalho também.
0: Isso.
2: Eles merecem, são bem...
0: Merecem, né? Merecem uma boa semana. Todos vocês, com muita saúde sempre.
2: Sim.
0: O resto se corre atrás e se conquista, né?
2: Verdade.
0: Isto. Então tá certo,
1: isso,
0: meninas.
1: Isso aí, e também não pode faltar o chopp geladinho pro final de semana, né, pessoal? Vamos lá, ó, choppzinho, cerveja gelada.
0: Chopps, pra mim, zero.
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0: Muito obrigada, viu, meninas? Sejam sempre bem-vindas aqui. Ótimo trabalho para vocês, o pessoal que está trabalhando lá ainda. Bom trabalho e uma boa semana que vem chegando depois, com muita saúde para vocês, tá?
1: Muito obrigada, igualmente.
0: Eu que agradeço. Vamos com essa chique e charmosa, vamos deixar rodar, nós somos chiques e charmosas.

Essa é The Villers, ligado direto. Renor, olha só, seu Renor Villers e a dona Líria.

14:13, quem tá na nossa companhia aqui, boa tarde, querida Marciane vai na nossa companhia, que legal, uma ótima tarde para nós, Gislaine Munizke, boa tarde, o pessoal da Mimos e Pétalas, uma ótima tarde para vocês, pessoal na sintonia, que legal, Rosane Conline, boa tarde também, Marlene Bauerman Stout, boa tarde. José Maurício Kuhn, nosso amigo, junto com a sua esposa Bernadette, né? Boa tarde, Tita, minha amiga, abraços, beijos. Obrigada, Bernadette e Geo Maurício Kuhn na companhia, né? A Veronice Kunzler, boa tarde. Quem mais? Jacinta Fusinger, boa tarde, Tita, estamos na escuta. Toca dos atuais. O barquinho do amor, o barco do amor, ó, vamos tocar sim pra Jacinta Fusinger, o pessoal lá na Vila Nova, na companhia, é o barco do amor, é isto aí, quem mais que tá na nossa companhia? Janice Dani Gefai, Linha do Meio, boa tarde, Ilga Neukam, boa tarde, Ilga Campestre na sintonia, a Mirice Bender, boa tarde, Mirice, a Ilva Wortmann Becker, boa tarde. Hildo Leixo, boa tarde, Hildo. A Neuza Bernadette Muxfeld, São Pedro da Serra na companhia. Solange Kuhn também na companhia. A Clair Rodrigues na companhia, Linha do Meio. Salvador do Sul, seu Emílio Inácio Miller, boa tarde. A Margarete Campos, boa tarde. Anelice Bender, oi, boa tarde, Anelice. A Carmen Cecília Ritter, boa tarde, Salvador do Sul. A Maria Inês Roden também, aqui de Salvador do Sul, boa tarde. Um abençoado final de semana a todos. Para nós, né? Ótima tarde para nós. Quem mais aqui? Opa, nosso colega Fibo. Vocês estão trabalhando, hein? Tô na nossa companhia, boa tarde. A Marinês tá na sintonia, né, Marinês? O pessoal tá trabalhando na companhia, mas que bacana. Vamos rodar música pra essa turma, né, que estão na nossa companhia. Essa música próxima aqui, aí eu já vou procurar música pro pessoal da Benoit, que estão ligadinhos aqui com nós. Aqui, a moça do supermercado, essa vai pro pessoal lá do supermercado Ouro do Sul e pro pessoal que trabalha, né? A moça do supermercado. É bailão, meu filho. Rainha. A todas as moças dos supermercados que estão na sintonia, principalmente aqui as meninas da Ouro do Sul.

Para quem me pediu, o Barco do Amor, Jacinta Fusinger e família, o bairro Vila Nova na sintonia. Barco do Amor, os atuais.

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Nossa, essa música aqui, quem gosta, Veranice Maria Rux, né? A letra é bonita demais. Se estiver na sintonia, ela me mandou um oi antes. Bora lá com essa. Meu lugar é aqui.

0: Agora são 14 horas e 38 minutos. Essa música aqui vai lá pro pessoal da Benoite. A Mari tá na companhia, nosso colega Fibo, a turma toda, né? O Hilário, o pessoal que tá na companhia. Se toca essa moda.
1: Saí

Na nossa companhia, Mary Veiga, na linha bonita, baixa no aplicativo, nos ouvindo. Boa tarde, Tita. Eu não vou ler o que tu escreveu, tá? Estamos na escuta na linha bonita, baixa. Manda beijo pra Malu, a Maria Luísa. Beijo, Maria Luísa. Malu, beijinho pra ti, tá? Tá na companhia com a mamãe? Que coisa boa. Vamos lá. Essa rainha musical, retrovisor. Me encontro.

Opa lá! Vamos lá, vamos ler o pessoal aqui que tá na sintonia. Aqui. A Camila, né? A Camila tá na sintonia. Quem mais? Edith Fritzen, boa tarde, Edith. O Jacinto e a Lourdes Beben, amiga linda, Deus te abençoe. Obrigada, viu? Abençoe você também, tá? A Lourdes Weber e o Jacinto, obrigado pela companhia. José Silvério Rainer, boa tarde, ótimo final de semana. Para você, para a Andrea também, o pessoal de Parecis Novo, para o teu pai Lucindo, sempre na sintonia. A Veranice Maria Rux, tá na companhia, quero ouvir. Envelhecer não é fácil, né? Já combina um pouco com a gente. Um pouquinho, né, Veranice? Um pouquinho na coluna, um pouquinho numa perna, um pouquinho no ombro. Verdade, né? Mas vamos envelhecer com sabedoria também, né? Vamos lá. Fábio, nosso colega Fibo, na companhia. Magali Franzen também, ligadinha. Paulo Wortmann, sempre ligados com a gente. A Lucena Bon. Reni Lorenz, obrigado pela companhia. Vera Mafacioli também, sempre ligada. José Almocone, Ana Cecília. Linha Babilônia, obrigado pela companhia de vocês. Leci Hensel e os 600, bora lá, né? Na sintonia também. Seu Egon Kunzler, pessoal da linha do meio também sempre ligados. Vamos com essas, com esses aqui, ó. Esses são aqueles sertanejos antigos. Assino com X. Vamos lá. Não sei. Essa vai pra você que tá ligadinho aqui com a gente. Perdi.

0: Essa aqui vai lá pra Adélia, descascando aipim, ela tá na escuta, né? Opa lá, Adélia, o Chapolin na companhia. Tá mesmo, me mandou foto que tá descascando aipim. Opa, tamo junto.
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0: Pega e larga um pouco, bora dançar.

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Estou feliz. Essa música é antiga, né? Boa tarde, Vera Weinmann, linda, linda. Hoje não vou participar do sorteio da ficha, porque temos a festa em Santa Inês amanhã, né? Um abraço. Obrigada, Vera Weinmann, mas eu sei que estão na companhia, né? Quem estava aqui, a Lisette Wischenfelder, estava por aqui, né? E ela agradece a visita de ontem que ela ganhou da Marciane Weid, da Camila e do Gabriel. Olha que legal, que bacana. Pessoal de Linha São João, vai o meu abraço. São Pedro da Serra também. A Maria Lourdes Graf, boa tarde, querida. Abençoado final de semana a todos. Mirna Hensel, boa tarde, Tita, na escuta do programa e na faxina. Vamos lá, tá quase terminando ela, né? Ana Marlise Becker, boa tarde, amiga. Nassim Mosman, boa tarde, um abençoado final de semana para todos nós, né? Canísio Mosman também, boa tarde para todos os ouvintes. Quem mais? A Adélia ali, ó. A Adélia aqui me mandou que tá descascando o aipim, mas ela parou um pouquinho para dançar, né? Isto. E também ela fez pão de aipim. Mas olha como cresceu esse pão, gente. Que coisa boa. Tomar um café depois, né, Adélia? Tomar um café, comer um vosch junto, quer? Oh, que maravilha de pão, hein? Até um ovo. Fritar um ovo e comer com pão. Eita, coisa boa. Que coisa boa tomar um café. José Maurício Kuhn, boa tarde, Tita, minha amiga querida. Abraços pra você, pra Bernadette também. Um grande abraço pra vocês, tá? Que estão na sintonia. Nós

Paulo André Kuhn manda aqui pra mim, só na roça. Tá virando lá a terra, né? Vou te ajudar a plantar cebola, tá? Semana que vem, tá certo? Ai, ai, ai, obrigado pela companhia, viu? A Mary, a Malu, a Maria Luísa, ela escutou, né? O beijo que eu mandei pra ela. Obrigado pela companhia.

Agora são 15 horas e 12 minutos na nossa companhia, Reni Lorenz. Boa tarde, amiga. Um ótimo final de semana para todos nós, com certeza, né? Amém. Para todos nós, sim. Com certeza, um ótimo final de semana. Tem recadinhos lá depois no meu WhatsApp, mas eu vou ler o pessoal que tá aqui no Facebook. Zélia Oliveira Schreiner, boa tarde, Tita, beijos. Plínio Osvaldo Pul e a Rosane, boa tarde, tudo bem? Ótimo sábado, gratidão pela vida, abraço. Obrigada, né? Verdade. Quem mais? A Renícia Nívia Sperling, boa tarde, Tita. É, muito obrigada, beijos. A Lucy Fantin, maravilhosa. Cissa Werner, boa tarde, amiga. Cissa, um beijo pra ti, Cissa. Semana que vem, se der, a gente se fala, tá? Ela disse que ela me viu ontem. Ontem tava uma correria, mulher, tá? Tudo certo, né? É isso aí, tem dias, mas tá tudo bem. Quem mais que tá na nossa companhia? Marciane Dan, boa tarde, Marciane. É... Hildo Leixo, boa tarde pra você, Hildo. Inês Mosman Lenhart, boa tarde, um ótimo sábado para todos nós. Para vocês também, viu, Inês? A Vera Ritter, boa tarde, Vera. Quem mais aqui? Bernadette Maggeri, boa tarde, amiga. Boa tarde, o pessoal de Linha Pimenta na sintonia. Neuza Schitz, boa tarde, linda, beijos. Para ti também, viu, Neuza? A Ivete Ana Cornelius, São Pedro da Serra, boa tarde, sucesso sempre, tarde maravilhosa com sua companhia. Obrigada, viu, Ivete Ana Cornelius. Depois eu tenho o pessoal de São Pedro da Serra, uma turma sempre na sintonia. Júlio de Castilhos, é, aonde mais que o pessoal nos ouve lá na Francesa, né? Inês Cristi Azevedo. A Clarice e o Gídio Malman de São Pedro da Serra, turma sempre ligada. Linha Babilônia também. Alaide Kiefer. Ô Alaide, me diz se tu tá ouvindo, onde é o lugar que o Sérgio Hensel foi quando o irmão dele tem aniversário? Ele que cedeu a fichinha pro almoço amanhã, né? Pra mim sortear. A Alaide trouxe lá em casa hoje, e o seu esposo tá ali na postagem. Vou sortear, o pessoal pode vir retirar aqui daqui a pouquinho. De repente eu já faço, né? O pessoal vem retirar ela ainda, tá? Alaide Kiefer. Boa tarde, amiga Tita. Ótimo fim de semana a todos os ouvintes. Ó, ó, machixe tuxmitão. Agora vem um bloco de músicas. Essa é pra vocês dançar, se esquentar mesmo, tá? Se não tem com quem dançar, pega lá a vassoura. E vamos dançar com a vassoura, né? Vinúcia Herbert, boa tarde, Vinúcia. A Líria Villers, boa tarde, Líria, seu Renor. A Marli Leff, também na sintonia. Ela que é de harmonia, obrigado pela companhia, Marli. Maria Sideni Conceição, boa tarde, Linha do Meio na sintonia. Helene Dressler, boa tarde, o pessoal da Cooperativa Ouro do Sul. A Maria Bernadette Kuhn, minha vizinha, nossa vizinha, boa tarde. É... Boa tarde, minha vizinha querida amiga. Vizinha nossa, né? Seu Maurício e a dona Bernadette. Egon Dahmer, boa tarde. Vera Lúcia Barbosa, de Farroupilha. Salete Schomer, boa tarde. A Neuza Schitz na sintonia. Aqui eu quero ler o recadinho pro pessoal. Esses blocos vai para essa turma que tá na companhia. Aqui, a Verena. Vamos abrir. Boa, a Verena, boa tarde, Tita. Hoje tô de novo escutando o teu programa. Hoje estamos em casa, pois sábado nós estávamos em Aparecida do Norte. Sou Verena Lutwig de Quaraciaba, Santa Catarina, e quero homenagear todos os parentes de Salvador do Sul. Verena e seu esposo Lutwig na companhia em Quaraciaba, Santa Catarina. Ah, eu conheci eles lá na Alice Kuhn e na Lídia, né? Paulo André Kuhn,
também a turma que estava lá, o Miguel, a Lourdes, pessoal na nossa companhia. Teu programa é lindo. Obrigada, viu? Então agora eu quero ver vocês dançarem com essas aqui, ó. Neuza Bueno Pinheiro também na sintonia, Cirlei e o Pedro Seval. Já vou ler o recado de vocês. Vamos dançar essa? Vamos lá. Verena, pega teu chetzie.

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8: Essa música aqui vai lá pra netinha da Adélia, né? Minha netinha Olivia Peixe está completando 2 aninhos hoje. Toca feliz aniversário. Um pão vou levar pra ela amanhã. Mas olha só, tá bom, feliz aniversário pra tua netinha e pra nossos aniversariantes que estiveram durante a semana, esse final de semana e a semana que tá chegando. Pra vocês, feliz aniversário. E essa vai pra netinha Olivia.

15h38, lá de Maria Arena, na companhia. Oi, Tita. Oi, amada Tita, participando do sorteio da ficha. Beijos. Quero mandar um beijo pro pessoal de Campestre Baixo e Campestre Alto, Encruzilhada do Maratá. Lá em Campestre, o pessoal da família Lutwisch sempre nos ouvem. Meu padrinho é o Vino Nan e Cambanádia. A Dulce, o Nides, o Augusto. Augusto, beijo.

Essa aqui vai lá pro Alexandre. Ô, Xande, tem que ler teu recado, né, ainda. Mas curte a música, Camisa Manchada. Depois tem mais música pra você. Sirlei, o Pedro, Seva e o Alexandre na companhia.

ajeite esse trem aí, ajeite o sofazinho, senta lá, tá me ouvindo? Que coisa boa, que bacana. O que que você tá fazendo? Tomando um chima, trabalhando? Pessoal do trabalho, obrigado pela companhia de vocês. E o pessoal que tá descansando numa boa, também muito agradecida, tá? Sirlei, o Pedro Seval, boa tarde, amiga. E o Alexandre na companhia, tudo bem? Toca uma música pro Alexandre que está na escuta. Ele disse que pode ser qualquer música que da tua escolha. Ele disse que as músicas que tu toca, todas são lindas. Ah, muito obrigada, viu, Alexandre? Valeu, amiga, um ótimo final de semana para você, com muita saúde e paz, igualmente para vocês, amém. Igualmente para essa família querida, para vocês também, tá? Neuza Bueno Pinheiro, na sintonia, boa tarde, minha amiga Tita, tudo bem com você? Estamos na escuta, ela e o Romeu Lotterman na companhia, né? Aquele abraço para vocês, ligadinhos aqui com nós. Também a Silvânia, o Miguel, a Lisane, obrigado pela companhia. A Lúcia, o Zé, linha do meio. Gessio Borges também, a Sideni da Conceição. Nilda da Sena, Maria da Sena. Quem mais? Inês Rauber, sempre na companhia. Clarice Schmidt, obrigado pela companhia de vocês, viu? Janice Dani Kefai, pessoal da linha do meio sempre ligado. Jacinta Bond, São Pedro da Serra, aquele abraço pra vocês. Quero ver aqui o pessoal que tá ligado. Jacinta Schomer, ligadinha também. Ilori Guever, vamos abrir teu áudio, tá? A Claudete Werner e o Léo em São Pedro da Serra, sempre na sintonia, aquele abraço. A Vande de Oliveira, o Flávio, a Ellen Wesley, a Dona Tereza, o seu Carlos, a Laci Scherer também sempre na companhia, Clair Rodrigues, a Sideni da Conceição, Astengo, Gessi Borges, Ira Custódio, obrigado pela companhia, o pessoal da linha bonita, alta e baixa, na baixa sempre ligadinhos com a gente, né? Salvador do Sul também, o pessoal sempre ligado, Lucena Hensel, o seu esposo, o Célio e a Dulce Arnold no Morro da Manteiga, aquele abraço para vocês, também ligados. A Ione Cornélios e o Carlito em São Pedro da Serra, o Duda e a Ilse Cornélios, obrigado pela companhia de vocês. E o Sene Reckenwald e o Caspar, grande, um forte abraço para essa turma querida na sintonia. Olha só que bacana. Anne Tums, Loreni Kunzler, também sempre na companhia. Menino da Porteira, essa vai pro nosso amiguinho Alexandre, né, Xande? Nosso colorado. Hein? Beijo pra ti. Abraço pra família e pras famílias que estão na sintonia.

Bora com eles, milionário José Rico. Vamos lá. Meu grito.

Essa vai lá para as meninas que estão jogando carta. A Ilori Guevere e a Vassili, né? A avó. Na sintonia, Jesse Borges também. Vai para vocês que estão na companhia. O calendário da saudade.

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8: Dessas 6h05 na nossa companhia, Yara Maria Hoffman, seu Cláudio, a Erika Oscar, obrigado pela companhia, o pessoal de Linha Comprida e Lore Guevara. Ah, eu vou colocar o que ela botou aqui pra mim, ó.
9: Tita, mas isso não tem problema? Quando eu comecei de vir aqui na vovó Alzira, eu também não sabia.
8: Deixa eu ver.
9: Na dona Elona, quando das isto só light, homens toma pif, quando tefta, homens não na cama, chamar um drink, tá não toma pif, quando.
8: Ó.
9: Ai, tá namorado, cambiou, brinca, bicho.
8: Eu?
9: Morona? As fecha aí.
8: Eu vou botar esse aqui que era primeiro.
9: Vovó Alzira, mocho da carta.
8: Ó, oh, vovó Alzira.
9: Come helva. Vem a taxa inteira mela, Raquel. Tá louco.
8: Ih,
9: ó,
8: queridas. Olha que meninas, que uma hora dessas eu vou lá mesmo conhecer a avó, viu, a vovó Alzira? Vou conhecer ela. Olha, meninas, eu vou lá mesmo. Jessi Borges também quer participar do sorteio, tá na companhia, ela e o Adão, né? Obrigada, viu, meninas? Na sintonia. Quem mais? A Veranice Rux, que me pediu uma música, né? Tá aqui, Veranice. Não esqueci, não, pra rodar, tá? Não esqueci. Mas deixa eu mandar essa menina aqui, ó.
10: Boa tarde, Tita.
8: Boa tarde, Varney.
10: Mas tu escuta.

0: sempre. Sim. Tchau. Amanhã vamos na festa.
1: É verdade, na paróquia, né? É uma menina, essa Ivarni. Ivarni, tu é uma menina que, né, fala alegra, que coisa boa. Que coisa boa, que legal, pessoal. Bem, bem assim faz a alegria da gente aqui, né? Isso é muito bom. Terezinha Teles, boa tarde pra ti. Quem mais? Márcia Arnold, Júlio de Castilhos. Boa tarde, um abraço pra todos. Tarcísio Werner, boa tarde, uma ótima tarde para todos nós. Ele e a Cecília na companhia. Isolde Pruchês, Weifenberg em Barão, obrigado pela companhia. Márcia Dan, boa tarde. A Normi Maria Meurer, boa tarde, um ótimo final de semana para todos nós. Luiz Ricardo Villers, boa tarde. A Janete Miller Vens, boa tarde. Dulce Wilson, boa tarde. Silvia Mota, boa tarde, Silvia. Quem mais aqui? Vamos descer um pouquinho, ver se tem mais gente na, ligados aqui no Facebook da rádio, né? Vamos abrir para ver se vem o pessoal aqui embaixo. Isso. Ligiane Neukam, boa tarde. Darcy Ribnis, boa tarde para você. Paulo Brown, boa tarde. Nadir Schmidt, boa tarde, linda. O Carlos e a Marise Mosman, oi! Carlos e Marise Mosman, boa tarde para vocês. Elga Vilke, boa tarde, Elga. A Nadir Schmidt, boa tarde para ti. Maria Leisman, boa tarde, ótimo sábado para todos nós. Obrigado igualmente para vocês também, tá? Sempre ligados. E vamos escutar essa aqui, ó. Esta aqui, a Veranice Rux me pediu, mas muita gente gosta dessa letra, tá? Vamos escutar ela.

essa aqui é Trio Parada Dura no Alto da Colina. O pessoal gostou da música Envelhecer com Sabedoria. É linda a letra, né? E é verdadeira. Adiribenis na companhia.

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2: Dezesseis horas e 33 minutos. Eu quero mandar um abraço para o pessoal que está gostando, né, da música Envelhecer com Sabedoria. Essa o nosso colega João Carlos Mori um dia me pediu e eu achei a letra linda demais e não dá para deixar de rodar, né? O pessoal me pediu ela hoje. A Laide Kiefer, ela diz assim para mim: oi, Tita, tudo bem? O Sérgio está lá em Palmito, Santa Catarina, visitando o nosso irmão Hélio, que está comemorando o seu aniversário, né? Mas que legal, que bacana. E aí o seu Sérgio me deu a fichinha para sortear para o almoço amanhã na nossa paróquia, que tem a festa dos 30 anos. Isso. E o pessoal tá interagindo junto comigo, depois a gente faz o sorteio. Obrigada, viu, Sérgio? É o nosso ouvinte sempre, né? O Sérgio Hensel, nosso ouvinte. E tá lá em Palmito junto com o Mano, festejando o aniversário do Hélio Hensel. Isto aí. E quem tá na nossa companhia, João Carlos Moira, Tita, está muito bom. Está muito bom o gosto musical, mais uma vez, parabéns. Muito obrigada, viu? E tem aqui uma mensagem muito bonita, eu vou ler ela, que é para um ouvinte nosso também. Os ouvintes lá da Lancheria Três Marias. Mas essa homenagem hoje é da Duda. Boa tarde, queria que fizesse uma homenagem para o Barriga da Lancheria, que está de aniversário, de sua filha Eduarda. Pai querido, hoje é dia de celebrar a sua vida. Você está completando mais uma volta ao sol e não poderíamos estar mais felizes em comemorar esta data tão especial. Aliás, é uma honra celebrar você, que você é uma pessoa tão querida, o verdadeiro alicerce da nossa família. Paizinho, que você nunca perca sua alegria, sua garra e sua vontade de viver. Que seus sonhos se realizem e que tenha a chance de viver muitos e bons momentos com os amigos e a família, como tanto gosta. Que Deus continue abençoando sua vida com muita saúde e fé. Que Ele te dê muitos anos de vida para a gente te curtir por muito tempo. Te amo do fundo do coração, pai. Felicidades mil. Ai, que mensagem mais bonita. Cheguei aqui de me arrepiar, viu, Eduarda? Olha, Duda, que bonita essa mensagem pro teu pai, pro seu Hilário, né? A tua mãe, Maria, também, o Col, que tá lá, junto com a pequena, eu não lembro mais o nome da pequenininha, tá? Mas junto com seus netos, suas filhas, genros, olha só, e ele mandou aqui pra mim. Tá saindo! Ó, João Carlos Mori, mas o João Carlos Mori tem um compromisso hoje de noite, né? Isto. É, tá saindo aquela chuletinha. Mas que bacana. Olha só que legal. Merece, tá? Merece, viu, seu Hilário? Tudo de bom. Muita saúde. Saúde, tu continua tocando em frente, junto com a tua família, com as pessoas que estão sempre ao teu lado, tá? Nós aqui da rádio te desejamos tudo de bom. Nome da Rádio Nova Salvador, Tita Lutz, a turma toda na sintonia, tá? Isso aí! Olha só, alma de caiteiro!
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Quem tá na nossa companhia, a Rosane Aufland, olha só, ela me mandou aqui, ó. Loivo Alberto tá aqui junto e a família também. Mas que bacana, que legal. A rádio em alto e bom som, sintonizado aqui na Rádio Nova Salvador. Obrigada a vocês. Boa festa. Deve estar fechada a rua lá, né? Boa festa pra vocês, Hilário merece. Tudo de bom, viu?

16h47, na nossa companhia, Claudete Vieira Matos, de Bento Gonçalves. Obrigado pela tua companhia, viu, Claudete? Sempre sintonizados aqui na Rádio Nova Salvador. Também quem mais que está na companhia? Nele Benini também, Hilário Gravo, obrigado pela companhia. Rumi Damer, também o Daniel Borba Elias, sintonizado. Sirley Maria Spontstein, aquele abraço. Dalia Brownleaf, Elci Fantin, o Adair Fornig, a Alice Kunzler, obrigado pela companhia. A Marciane Vaet, Linha São João, Ione Rux, Heidi Ribnisch, a Maria Ivarni Feit, Pletsch. É, mas a Maria Ivarni Fai também tá ligada, ela não desliga o radinho, não. Inês Ramos Rodrigues, Solange Kuhn, também a Terezinha Teles, Artemio Welsbacher, Flávia Maria Kuhn, a Merice Bender, Angelina Maria Brown, aquele abraço, Vera Ritter, Inês Rohr, Janete Miller Vens, obrigado pela companhia. Luiz Roberto Steffen, Jandira Maria Schmidt, Vinícius Herbert, Tarcísio Werner, também na companhia, Marli Westhauser, Maria Isolde Specht, Márcia Arnold, Arlete Alice Damer, Mirna Hensel na companhia. A Mirna está aqui comigo, me fazendo companhia. Também me trouxe um presente, que eu vou tirar uma foto com ela e vou levar para casa. Não esperei por essa hoje. Eu retorno sempre, já falei pra ela, vou te retornar ele, tá? Obrigada, viu, pelo carinho. Reni Lorenz, na companhia também, aquele abraço, na sintonia. Vamos com essa aqui, ó. Essa aqui eu quero homenagear o Hilário da Silva, toda a família, o pessoal que tá lá fazendo companhia. Essa próxima música, essa vai pra você, Hilário.

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1: 5:30.
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0: escutar o seu programa. Tá muito bom. Boa tarde, boa noite, bom domingo.
1: Obrigada, muito obrigada mesmo pela companhia. Pessoal de São Pedro da Serra, sempre na sintonia, Salvador do Sul, Santa Rita, no Pinhal também, linha São Francisco, linha Cajerana, Leredi, Cunz e família, linha comprida, Milita, sempre na sintonia, Yara Maria Hoffman, a turma toda lá sempre ligada na nossa, na companhia, né? Ligadinha na companhia aqui da Rádio Nova Salvador. Poço das Antas também, Boa Vista, o pessoal escuta nós no aplicativo. Aquele abraço para vocês. Música.

Eita, 17h20 na nossa companhia Noeli Henzel. Oi, boa tarde, Tita. Eu quero fazer uma homenagem para minha filha Adelaide, que hoje está de aniversário. Toca uma linda música para ela. A Noeli Henzel, ela que mora na Santa Rita, né, Noeli? Mandar um abraço pra turma toda lá da Santa Rita e pra tua filha Adelaide. Parabéns, Adelaide, tudo de bom. Homenagem da tua mamãe, do teu pai, do teu irmão, toda a tua família, tá? Feliz aniversário pra você. Essa música, parabéns. Vai lá pro Hilário da Silva também.

0: louco.
1: 5:30.
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0: essa canção com a graça de...
1: Essa canção é linda demais, né? Banda legal, amigo do peito, são para os nossos amigos, nossos ouvintes de todos os dias.

Agora são 17h51. Eu fiz o sorteio aqui da ficha de almoço para amanhã na paróquia Três Santos Mártires, festa de 30 anos, que o seu Sérgio Renzel gentilmente deu aqui para sortear, porque ele foi viajar, ele foi lá comemorar o aniversário do irmão Hélio Renzel, lá em Palmitos, né? Isto, que bacana. E quem ganhou foi Marli Leff. Isso, obrigado pela companhia de vocês. Obrigado pelo carinho, por interagir.

Manda um abraço, Carlos Ian, na companhia. Obrigada. Silvia da Mota também. E você que tá na nossa sintonia. Vamos lá, né? Vamos deixar tocar essa.

Eu vou ficando por aqui, meus queridos, meus ouvintes, nossos ouvintes da Rádio Nova Salvador. Show da Tarde fica por aqui hoje. E eu volto segunda, 16h30, com Bailanta. Desejo a cada um de vocês um abençoado sábado, finalzinho de sábado. Ótimo domingo, né, em família. E uma boa semana de muita paz, muita saúde, principalmente, né? Muitas conquistas, que Deus abençoe cada um de vocês. Fiquem com Deus, que eu vou com Ele. Um beijo no coração. Se cuidem, tá? Se cuidem. Yeah.

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2: 6:01.
3: Bem-vindo, meu irmão, minha irmã, minha saudação, alegria de estarmos juntos. Em primeiro lugar, agradecer o grande envolvimento de todas as nossas paróquias, comunidades, pastorais e movimentos para celebrar a solenidade de Corpus Christi. Além de ser um dia muito bonito, com o sol brilhando em toda a nossa região, tivemos a alegria, o envolvimento de tantas e tantas pessoas para celebrar o mistério central da nossa fé. Deus conosco, o Emmanuel, Cristo ressuscitado, que caminha conosco para nos animar a testemunhar o seu Evangelho. Que esta festa da Eucaristia possa sempre nos impulsionar a viver como pessoas eucarísticas, pessoas que se doam com amor como Cristo. Assim possamos viver em nossas comunidades a alegria de ser esse sinal eucarístico através da missão, dos serviços, de tudo aquilo que nós exercitamos em nossas comunidades. Também nossa saudação a muitas paróquias e comunidades que estão vivendo nesse mês de junho as festas juninas, mas de modo especial agora Santo Antônio. Temos duas paróquias, a paróquia Santo Antônio de Estrela, a paróquia Santo Antônio da Vendinha, e tantas comunidades em todas as nossas paróquias que celebram Santo Antônio, que seja um momento de renovação espiritual para todos nós, para que possamos, a exemplo de Santo Antônio, seguir os passos de Jesus. Vamos nos

Senhor Jesus Cristo segundo Mateus. Naquele tempo, partindo dali, Jesus viu um homem chamado Mateus, sentado na coletoria de impostos, e disse-lhe: Segue-me. Ele se levantou e seguiu a Jesus. Enquanto Jesus estava à mesa, em casa de Mateus, vieram muitos cobradores de impostos e pecadores e sentaram-se à mesa com Jesus e seus discípulos. Alguns fariseus viram isso e perguntaram aos discípulos: Por que vosso mestre come com os cobradores de impostos e pecadores? Jesus ouviu a pergunta e respondeu: Aqueles que têm saúde não precisam de médico, mas sim os doentes. Aprendei, pois, o que significa: quero misericórdia e não sacrifício. De fato, eu não vim para chamar os justos, mas os pecadores. Palavra da salvação.

Meu irmão, minha irmã, acabamos de escutar o Evangelho de São Lucas 9, de 9 a 13. Evangelho que nos faz meditar sobre a nossa vocação, sobre o chamado que todos nós recebemos do Senhor. A vocação é um olhar. É um olhar amoroso e misericordioso de Deus sobre cada um de nós. A vocação começa a ser realidade na nossa vida quando nós, por pura graça de Deus, percebemos o quanto somos amados. Jesus, caminhando, ele viu Mateus. Ele estava sentado na coletoria de impostos. Mateus estava acostumado a ser mal visto, a ser desprezado, porque ele era um cobrador de impostos. E todos odiavam-no. E todos certamente proferiam palavras negativas. Mas Mateus fez uma experiência. Ele teve um olhar que o recriou. Um olhar que fez com que Mateus descobrisse a sua vocação. Segue-me. Não apenas uma palavra, mas um olhar que o amou, que o perdoou, que o reconstruiu a partir da misericórdia de Deus. E a vocação é esse olhar. Quando nós descobrimos por pura graça que temos esse olhar de Deus sobre nós, nós também podemos agir gratuitamente e agir com a misericórdia de Deus. Muitos pecadores se reuniram na casa de Mateus. E ali Jesus revela a sua vocação, a sua missão. Eu não vim para salvar quem é justo, mas os doentes, aqueles que precisam da misericórdia de Deus. Que nós possamos também sentir esse olhar e também nos levantar. É um olhar que nos ergue, é um olhar que nos chama, é um olhar que nos faz descobrir um novo caminho para a nossa existência. Que esta palavra nos ajude a nos erguer para seguir os passos de Jesus. Algumas informações importantes da nossa caminhada pastoral.

0: Em primeiro lugar, lembrar que neste sábado nós temos o Conselho Diocesano de Pastoral. Conselho muito importante, porque além dos coordenadores das pastorais, movimentos, serviços da diocese, também estarão presentes todos os coordenadores de Conselho de Pastoral Paroquial. De cada paróquia virá o coordenador, pode até vir mais pessoas, não tem problema, porque nós vamos, neste Conselho de Pastoral, com assessoria da Mariana Venâncio, uma professora de teologia que vem nos ajudar a ter contato com as novas diretrizes da ação evangelizadora da Igreja no Brasil. Começaremos um caminho bonito de escuta, não só das diretrizes, mas também de escuta de toda a nossa diocese. Porque através de uma pesquisa nós queremos ouvir todos os membros das nossas comunidades pastorais e movimentos, mas também pessoas que estão à nossa volta e que também querem dizer algo para melhorar a missão evangelizadora da nossa igreja. Portanto, neste sábado, dia 6, das 7h30 até as 11 da manhã, nós estaremos aqui na Cúria Diocesana para vivenciar este momento especial de Conselho de Pastoral e teremos uma atividade ao longo de todo este ano para a construção das novas diretrizes. Minha saudação à paróquia do Sagrado Coração de Jesus, da Timbaúva, aqui de Montenegro. Lá estarei neste final de semana para celebrar crismas em vários momentos, em várias comunidades, sábado e domingo. Minha saudação ao Padre João Vitor, ao Padre Oséias, às lideranças, aos catequistas, aos jovens e adultos crismandos e crismandas. Será um momento de alegria para vivenciarmos juntos esta celebração das crismas. Paróquia que também na próxima semana celebra o seu patrono, o Sagrado Coração de Jesus. Então, sempre é um momento muito especial de vivência. Também minha saudação ao nosso seminário de Bom Princípio, porque neste final de semana o seminário, junto com vocacionados, também vão vivenciar o pré-seminário, que é uma missão. Será na paróquia Nossa Senhora da Conceição, no Caí, e terá uma missão muito especial também no sábado, lá na comunidade São Martinho. Então, que Deus abençoe os formadores, Padre Luciano, Padre Neylor, junto com os seminaristas e com todos aqueles que vão fazer a experiência do pré-seminário. É um momento muito especial. Que Deus abençoe esse trabalho e todos nós vamos rezar por todos que vão trabalhar nessa missão e também por aqueles que vão receber as visitas. Queremos implorar a bênção do Senhor sobre todos vocês, para que a paz de Deus permaneça no coração, abençoe a tua casa, a tua família e que o Senhor sempre nos acompanhe.
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1: 6:31.
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1: 7:02.
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2: Opa, opa, opa, estamos chegando, gente. Vai começar mais uma edição aqui do seu Remember, um verdadeiro resgate musical e cultural do passado, nas ondas do rádio e nas plataformas digitais, daqui, da sua emissora preferida, aquela que você tanto gosta e nos retransmite. Falar em emissoras, vamos formar a rede. Alô, Itarumã FM 97.1 de Tramandaí, a Tarumã FM 105.1 de Tavares, a Rádio Paraíso 87.5 de São Vendelino, a 9 FM Pelotas 103.7, a 87.9 a Rádio de Condor Tropical, a Rádio Nova Salvador 87.5 de Salvador do Sul, a Rádio A Voz FM 87.7 de Carlos Barbosa e a Rádio Gazeta do Jacuí 87.5 de São Jerônimo. São as nossas emissoras integrantes da rede Remember, a rede da nostalgia. E aí, preparado para viagem ao passado? Comandante dessa viagem aqui sou eu, DJ Carioca, e é um prazer matar a saudade com você. Remember. Hoje um programa especial, hein? Hoje tem discoteca do Remember, dois sets mixados pelo negão aqui, DJ Carioca, para você dançar e matar a saudade. Mas antes, o e-mail remember do DJ Carioca @gmail.com e o Insta @programaremember. Legal, hein? Então chega de papo, porque olha a sirene, identifica. Vamos abrir a pista. Tá na hora de dançar, tá na hora da nossa discoteca. E vamos abrir o nosso programa de hoje com dois blocos de discoteca, com esta pedrada. Vamos para 1998, ano do naufrágio do Baltimore, aquele barco que afundou na Baía de Guanabara. Isso foi no dia 31 de dezembro, hein? Deste ano, 98. Nesta tragédia morreu a talentosa atriz Yara Amaral. Ela fazia uma novela na época. Foi o ano também que o Brasil se perguntava quem matou Odete Reutemann. Quem é desta época aí? É, a novela era Vale Tudo. E no mundo estourava o sucesso deste trio inglês. Um som maravilhoso que abre o nosso set. And Rome, The Palms, aqui na
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1: Trapecha legal, nosso primeiro set. Hoje o programa é especial, hein? É dois blocos de discoteca.
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1: Você ouviu o trio da In Excess com New Sensation, Desires com Voyage, Depeche Mode com Strange Love. E começamos com a maravilhosa canção de When You Run, The Proms. Fechou.
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1: Tem o nosso e-mail, remember do DJ Carioca, @gmail.com, o nosso Insta, @programaremember, e você pode participar aqui também no WhatsApp da sua rádio preferida.
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1: Lembrando também que eu preciso saber, né? Se você tá gostando do programa, quero saber da sua opinião. Pode enviar aquela crítica construtiva e principalmente conteúdos, aquilo que você já viveu e quer escutar aqui no programa, quer que eu relembre aqui, você vai ajudar e muito. Segura aí, pequeno bloco comercial e já voltamos pro último bloco do programa. Não saia daí, não.

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1: 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Sete horas e 7:30.
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Estamos de volta pro último bloco aqui no Remember, seu programa que é um resgate musical e cultural do passado nas ondas do rádio e nas plataformas digitais desta emissora que faz parte da rede Remember. Quem comanda essa viagem ao passado sou eu, aqui, Carioca. O nosso e-mail é rememberdodjcarioca@gmail.com. O nosso Insta, @programaremember. Você pode participar também pelo WhatsApp aqui da emissora, tá? Esse é o Remember, para todo o litoral norte do estado do Rio Grande do Sul, sul de Santa Catarina, Grande Porto Alegre, Vale do Paraiana, Vale dos Sinos, parte da Serra Gaúcha, a região de São José do Norte, Palmares, Bacupari, Tavares, o litoral sul também. Falamos também para a encosta da Serra Gaúcha, pessoal da região aí do Morro Carrar, Vale Suíço, Morro Canastra, Piedade, Pelotas, Condor, Panambi e também a região nordeste, é o Vale do Caí, Salvador do Sul, São Pedro da Serra, Tupandi, Maratá, oh, coisa boa, hein? 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Aí eu tenho um convite pra você, dia 4 de julho, você vai dançar comigo, sabe aonde? Em Osório, no Gaó. Alô, galera, esse convite é pra Osório e toda a região, venha matar a saudade em uma festa retrô demais. As melhores dos anos 70, 80, 90, pouquinho de 2000, sabe com quem, né?

0: convite feito. Chega de papo, tá na hora de dançar, porque a sirene identifica. No ar, a discoteca do Remember, a nossa pista tá aberta. Nossa pista, a nossa discoteca, com um som de 79. Na verdade, este som é de Blonde, mas ela estourou de novo por volta de 1992, principalmente nas pistas, com este grupo italiano de Eurodance que surgiu em 85. Apesar de muitos acharem aí que o nome se refere ao vocalista Willie Nairn, o W é um grupo, sim senhor, sim senhora. E abre a nossa pista com este de sonsaço, Hot of Glass, aqui na discoteca.
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1: Você ouviu Lick Lick, Tonight's the Night, a versão Dance Mix, Newton com Sky High, a versão Stand Version, ICMC com Alexia, Fica About the Way, a versão Stand Mix, Bandido, I Wanna Dance with Somebody Who Loves Me.

0: achou o set, hein? Mas você já sabe, quando termina o set é porque a gente se aproxima do final do programa. Mas antes tem uns recados. Dia 4 de julho, você vai dançar comigo, sabe aonde? Em Osório, no Gaó. Alô, galera! Esse convite é para Osório e toda a região. Venha matar a saudade em uma festa retrô demais. As melhores dos anos 70, 80, 90, pouquinho de 2000. Sabe com quem, né? Comigo, DJ Carioca. 4 de julho, marca na agenda. O bicho vai pegar e você vai viajar no tempo comigo. Convite feito. 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E o final de semana ainda não acabou, então curta ele numa boa com bastante consciência. Até porque eu quero saber que semana que vem você vai estar aqui de novo, né? Grudadinho, grudadinha em mais uma edição do nosso resgate musical e cultural do passado, em mais uma edição do Remember. Xiii, chegou a hora aquela, tenho que dizer, tá na hora de aterrissar. E do fundo do coração eu desejo uma semana que tá se aproximando, mais uma por sinal, né? Uma semana cheia, cheia de realizações, você com bastante saúde e com bastante fé que as coisas venham positivamente pra você. Ah, isso aí é uma oração de fé, pensamento positivo, meu amigo, minha amiga. Bem, acho que eu já falei tudo, já aqui com um coração apertado de saudades, esperando e contando as horas pra semana que vem matarmos a saudade em mais uma edição do Remember. Tenho que deixar aqui aquele tradicional beijo do negão no seu coração, é ou não é? E só me resta dizer pra você, tchau, tchau! Tchau.
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4: 8 horas, 4 minutos.
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1: 8:30.
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